0: Nacional de Aparecida e Auxílio de Nazaré.
1: Segunda-feira é dia das crianças e quem vai comprar presente de última hora deve ficar atento.
2: E Metro alerta para cuidados na escolha dos brinquedos. Márcia Fernandes.
3: Segundo o Inmetro, um dos cuidados importantes é observar o selo que indica se o presente corresponde à idade da criança. É preciso observar também se há peças pequenas ou produtos tóxicos na composição.
1: Hoje, na apresentação da Voz do Brasil, Luciano Seixas e Mariana Jungmann.
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1: Na próxima segunda-feira é dia de Nossa Senhora Aparecida, padroeira do Brasil.
2: E a Polícia Rodoviária Federal já está nas rodovias com operações de fiscalização e orientação aos condutores.
1: Com atenção especial para as estradas do interior de São Paulo, onde acontecem romarias em homenagem à Nossa Senhora Aparecida.
2: E também no estado do Pará, com as celebrações do Círio de Nazaré.
1: Com a movimentação, haverá reforço de policiamento para prevenir acidentes graves e aumento da criminalidade.
0: Todas as rodovias federais do país terão reforço na fiscalização entre 9 e 12 de outubro. E os corredores rodoviários de São Paulo e do Pará ganham atenção especial por causa da grande mobilização em direção ao Santuário Nacional de Aparecida e ao Círio de Nazaré. A Polícia Rodoviária Federal vai ampliar o policiamento nos dois estados com emprego de policiais de diferentes regiões, que vão atuar na fiscalização de trânsito com foco no controle de velocidade e nas condutas que possam aumentar os riscos de acidentes. E a PRF faz recomendações aos romeiros e motoristas, como detalha Natália Guimarães, da Comunicação Social da Polícia Rodoviária Federal.
4: Aos romeiros, a orientação é de usar roupas claras, materiais refletivos, deslocar no sentido contrário da via e mantendo distância dos veículos. Os ciclistas devem utilizar o capacete, se deslocar no fluxo dos veículos e manter distância deles. Aos motoristas, a atenção é redobrada, principalmente em trechos com presença de romeiros e ciclistas, evitando o excesso de velocidade, o uso do celular no volante e, claro, se beber, não dirige.
0: Em São Paulo, uma das novidades da operação será o emprego de drones no apoio ao trabalho. Os equipamentos vão ampliar a capacidade de observação das rodovias e pontos de maior concentração de pedestres e veículos. A operação também vai contar com o apoio de um helicóptero. E em caso de emergência, ligue 191. Reportagem Luciana Colares de Holanda.
2: E o Santuário Nacional de Aparecida, no interior de São Paulo, se prepara para receber uma multidão de devotos na próxima segunda-feira, dia dedicado à padroeira do Brasil.
1: De acordo com o Ministério do Turismo, mais de 500 mil fiéis são esperados para as celebrações e o feriado prolongado deve movimentar cerca de 3 bilhões e 590 milhões de reais na economia da região.
2: Neste ano, a rota de peregrinação Caminho da Fé, que termina no Santuário de Aparecida, passa a ser reconhecida por lei como rota turística nacional, com o objetivo de estimular o turismo religioso, cultural e rural.
1: Para quem vai à região, a recomendação é redobrar a atenção nas estradas, que recebem grande número de romeiros a pé e de bicicleta.
2: Centenas de estudantes e pesquisadores tiveram seus trabalhos interrompidos pelo incêndio que atingiu laboratórios da Universidade Federal de Pernambuco na noite da última quarta-feira.
1: A Polícia Federal instaurou inquérito e iniciou a perícia para apurar o caso.
2: Por conta do episódio, a CAPES, Coordenação de Aperfeiçoamento de Pessoal de Nível Superior, anunciou a prorrogação de bolsas e apoio para a retomada das pesquisas em outras instituições.
1: No local será erguida uma nova estrutura com 7 mil metros quadrados e recomposição total dos laboratórios.
5: A nova estrutura que será erguida na Universidade Federal de Pernambuco terá cerca de 7 mil metros quadrados, mais que o dobro da área do prédio atingido pelo incêndio. A previsão é que a obra comece após a conclusão da perícia e das investigações sobre o ocorrido. Também será feita a recomposição dos equipamentos dos laboratórios atingidos. O ministro da Educação, Leonardo Barchini, esteve na universidade para acompanhar de perto a situação.
6: A minha vinda aqui, primeiro, para prestar solidariedade aqui à comunidade acadêmica da universidade, em especial aos professores, aos cientistas, aos estudantes que faziam suas pesquisas aqui no prédio, e tudo aquilo que for necessário nós faremos para que os prejuízos sejam os mínimos possíveis, principalmente o prejuízo na pesquisa e principalmente no bem-estar dos estudantes.
5: No local atingido funcionavam laboratórios de diferentes áreas, como fármacos, genética e inovação terapêutica. Nesses espaços, estavam em andamento pelo menos 200 trabalhos acadêmicos. A CAPES anunciou que, com o incêndio, as bolsas de pesquisadores serão prorrogadas pelo tempo necessário à continuidade dos trabalhos. Estudantes de doutorado e mestrado poderão dar andamento às pesquisas em instituições estrangeiras e nacionais, em parceria com a UFPE. A Polícia Federal está investigando as causas do incêndio. Foi instaurado inquérito e iniciados os trabalhos de investigação e perícia. Por enquanto, o trabalho é feito com a ajuda de robôs e drones, já que as condições do prédio ainda não permitem a entrada dos peritos. A ideia é identificar a origem do fogo e reconstruir a dinâmica do incêndio. Reportagem Graziela Mendonça.
2: Abastecer o carro deve ficar mais barato a partir desse mês.
1: O governo federal zerou os impostos sobre a gasolina por 30 dias e ampliou os subsídios ao etanol e ao diesel importado.
2: As medidas buscam conter a alta dos combustíveis gerada pela crise internacional do petróleo, em razão dos conflitos no Oriente Médio.
1: Além dos subsídios, postos e distribuidoras passam por fiscalização reforçada para garantir que a redução chegue ao consumidor sem abusos.
7: Com a decisão, fica zerada por 30 dias a cobrança dos impostos PIS, COFINS e CID sobre a importação e a comercialização de gasolina. Esse período pode ser prorrogado. No caso da gasolina, o desconto será de 89 centavos por litro. Também foi prorrogada a desoneração do etanol hidratado, de 19 centavos por litro. Além disso, foi anunciada uma subvenção extra aos importadores de óleo diesel. Agora, eles passam a receber R$ 1,40 por litro a mais, além dos R$ 2,12 que já estavam em vigor. O montante, que deixará de ser arrecadado, será compensado com receitas extraordinárias do petróleo da União. O ministro do Planejamento e Orçamento, Bruno Moretti, explica os impactos das medidas.
8: Isso vai trazer ainda mais tranquilidade para a garantia de abastecimento interno, para a nossa oferta, e de estabilidade de preço. O custo, repito, dessa subvenção vai no valor de R$ 1,6 bilhão por esse período de 30 dias.
7: Também foi apresentado um balanço da Operação Carga Pesada, que fiscalizou os preços praticados nos postos de combustíveis. Na primeira fase da operação, foram fiscalizados 11.140 postos e 463 distribuidoras. Já na segunda fase, foram realizadas 676 ações. O secretário nacional de Consumidor do Ministério da Justiça e Segurança Pública, Ricardo Morishita, afirmou que o trabalho de combate às práticas abusivas continuará.
9: Foram realizadas 271 medidas nessas duas semanas e meia pela Senacom, sendo compreendidas 142 notificações, que é o acompanhamento e monitoramento de preço documentado, mas também 129 processos administrativos sancionatórios, onde há uma acusação formal sobre a elevação dessa margem de preço. Essas medidas vão continuar, elas são de natureza permanente e a gente espera cada vez mais encontrar uma normalidade ou pelo menos uma adequação.
7: As ações buscam conter a alta dos preços dos combustíveis provocada pelo conflito no Oriente Médio. O preço do petróleo passou de US$ 100 por barril, mais de 40% acima do valor registrado antes da guerra. Com locução de Thaís de Araújo, reportagem Márcia Fernandes.
2: Pois é, e abastecer o veículo com etanol ou diesel no Brasil vai além da escolha na bomba. Movimenta uma ampla cadeia produtiva, gera empregos e tem impacto na renda no país.
1: Com mudanças recentes no percentual de biocombustíveis misturados à gasolina, os motoristas também exercem papel fundamental na fiscalização, podendo denunciar irregularidades.
2: Confira na reportagem de Luana Karen.
10: Os carros ainda eram raros nas ruas quando o etanol começou a ser pesquisado no Brasil. Era a década de 1920 e a ideia era reduzir a dependência do petróleo que vinha do estrangeiro. Mas foi na década de 1970, com o encarecimento dos combustíveis fósseis após sucessivas crises, que surgiu no Brasil o Programa Nacional do Álcool, o Proálcool. Como explica o professor de Química da Universidade de Brasília, Paulo Anselmo Soares.
11: na década de 70, quando tem aquelas crises do petróleo, e aí a gente tem várias iniciativas, uma delas é o etanol, mas a gente teve outros também, como o carvão vegetal, também teve a iniciativa do óleo e o biodiesel para substituir o diesel de petróleo.
10: Atualmente, o Brasil produz etanol anidro, que é misturado à gasolina, e etanol hidratado, disponível diretamente nos postos de combustível. Desde 1º de agosto, a mistura de etanol anidro à gasolina passou de 30% para 32%. Já o biodiesel está disponível apenas na mistura com o diesel. Em cada litro de diesel, está autorizada a adição de 15% de biodiesel. O professor Paulo Soares, da UNB, explica que a maior parte da matéria-prima para a produção do biodiesel vem da soja.
11: 70, 75% que vem da soja. Aí temos mais um pouquinho aí que vem de outras commodities agrícolas, como, por exemplo, o caroço de algodão. Mas a gente também tem o processamento aí de um monte de resíduos do frigorífico.
10: A diretora do Departamento de Biocombustíveis do Ministério de Minas e Energia, Lorena Mendes de Souza, destaca que o uso de biocombustíveis reduz impactos ambientais e movimenta toda uma indústria nacional criada em torno das produções de etanol e biodiesel.
12: Porque eles são uma das principais ferramentas que a gente tem para reduzir emissões de gás de efeito estufa. Mas, na verdade, eles acabam fazendo muito mais do que isso. Fortalecem a segurança energética, a segurança do abastecimento. Acaba gerando emprego, renda, desenvolvimento em todas as regiões do país.
10: No Brasil, a Agência Nacional do Petróleo, Gás Natural e Biocombustíveis, ANP, é o órgão responsável por definir as especificações dos combustíveis e também por fiscalizar a qualidade de toda a cadeia de abastecimento. O consumidor também pode contribuir para a identificação de possíveis irregularidades, fazendo denúncias no telefone da ANP, o 0800-970-0267. Reportagem Luana Karen.
1: Atenção, pescadores artesanais de todo o país. Foi ampliado o prazo para solicitar o seguro defeso.
2: Agora, os trabalhadores podem fazer o pedido entre 30 dias. Pedido 30 dias antes e até 90 dias depois do início do período de restrição da pesca. A mudança busca facilitar o acesso e garantir o benefício a quem tem direito.
1: O período é marcado pela pausa temporária na pesca para proteger a reprodução dos animais.
2: Além do novo prazo, o INSS confirmou o pagamento do quarto lote do seguro defeso para mais de 21 mil pescadores.
1: Os depósitos acontecem entre os dias 13 e 17 de outubro. Para consultar a data exata da liberação, o trabalhador deve acessar o aplicativo da carteira de trabalho digital.
2: Se preferir, a consulta também pode ser feita pelo telefone pela central Alô Trabalho, no número 158.
1: Quem trabalha por conta própria encontra no acesso a novos clientes a oportunidade de aumentar a renda dos pequenos negócios.
2: E na Semana do Empreendedor, uma ferramenta gratuita conecta prestadores de serviço a demandas de órgãos públicos. É a plataforma Contrata Mais Brasil.
1: E ainda tem a possibilidade de crédito e renegociação de dívidas para pequenos empresários. Confira na reportagem.
13: Quem trabalha por conta própria sabe. Encontrar um novo cliente pode fazer diferença no fim do mês. Assim foi com Gutenberg, que presta serviços gerais em Pernambuco e conseguiu uma oportunidade de trabalho em um posto de saúde no Recife. A contratação aconteceu por meio do Contrata Mais Brasil, plataforma que aproxima pequenos negócios de órgãos públicos e envia ao empreendedor, pelo WhatsApp, avisos sobre oportunidades de contratação de acordo com a atividade e o município.
14: Eu identifiquei uma demanda que eu poderia realizar o serviço. Contactei o gerente, realizei a visita técnica. No outro dia já fui contratado, que foi para troca de película fumê, para colocar nas janelas do posto de saúde. Emiti a nota fiscal e o gerente já realizou o pagamento no Pix.
13: Desde o ano passado, o Contrata Mais Brasil registrou 68 milhões de reais em contratos firmados. Atualmente, há 602 oportunidades disponíveis para prestação de serviços. Nesta Semana do Empreendedor, marcada pelo Dia do Empreendedor, no último dia 5, a experiência de Gutenberg mostra como o acesso a oportunidades pode abrir caminho para quem já está pronto para trabalhar. Mas quem trabalha por conta própria própria também precisa de apoio para organizar o negócio. Sobre esses serviços, fala o ministro do Empreendedorismo, da Microempresa e da Empresa de Pequeno Porte, Paulo Henrique Pereira.
15: Quando um pequeno negócio consegue chegar a um novo cliente, isso pode representar mais renda, mais trabalho e uma oportunidade de crescimento. E hoje, já existem ferramentas disponíveis para ampliar essas possibilidades e também facilitar o acesso a crédito e outros serviços importantes para quem empreende.
13: Entre essas opções estão o Procred 360, linha de crédito para MEIs e microempresas, e o Desenrola MEI, voltado à renegociação de dívidas. Para conhecer essas e outras opções, basta acessar o portal do empreendedor no endereço gov.br/empreendedor. Reportagem Andressa Conde.
2: Segunda-feira é Dia das Crianças e quem vai comprar os presentes nesse final de semana precisa ficar atento com a qualidade dos brinquedos.
1: Desde setembro, o Inmetro tem realizado operações de fiscalização em todos os estados para averiguar se os produtos atendem aos requisitos técnicos e de segurança antes de chegar ao consumidor, inclusive nas vendas pela internet.
2: Confira os cuidados que você deve ter na hora das compras, na reportagem de Márcia Fernandes.
16: Na hora de escolher o brinquedo ideal para o Dia das Crianças, tem gente que leva em conta se o objeto vai ser divertido, se vai agradar o presenteado. Mas é preciso ter atenção na escolha. Segundo o Inmetro, um dos cuidados importantes é observar o selo que indica se o presente corresponde à idade da criança. É preciso observar também se há peças pequenas ou produtos tóxicos na composição. Valnei Cunha é chefe da divisão de fiscalização do Inmetro. Ele explica que uma das principais medidas que devem ser tomadas é verificar se ele possui o selo de identificação da conformidade do Inmetro.
17: Quando um produto, ele é certificado pelo Inmetro, ele obrigatoriamente vai passar por vários ensaios, vários testes, para que possa caracterizar a segurança do uso desse produto.
16: O Inmetro destaca que é preciso ter cuidado também com os chamados squishes e slimes, brinquedos macios que muitas vezes imitam alimentos e possuem texturas atraentes. Diferente do que muitas vezes é divulgado nas redes sociais, esses materiais não podem ser aquecidos no micro-ondas, forno ou outras fontes de calor. Vale também a regra que deve ser seguida na escolha de qualquer brinquedo: observar a procedência, a faixa etária e as informações de segurança, como o selo. É o que aponta Valnei Cunha, do Inmetro.
17: Quando você tem um brinquedo, ele apresenta o selo do Inmetro, o Inmetro está atestando que ele passou por vários ensaios para mostrar a qualidade e a segurança no uso daquele produto.
16: Outra dica importante é comprar sempre no mercado formal, evitando camelôs e feiras. Um cuidado que o aposentado Antônio Elcio faz questão de tomar.
18: Eu compro sempre na loja, que é mais seguro, né? A gente vê selo de Inmetro, vê tudo, né?
16: Daniel Carnaúba é diretor do Departamento de Proteção e Defesa do Consumidor. Ele destaca que o consumidor pode procurar órgãos competentes no caso de comprar um produto falsificado.
19: Primeiro, fazer uma reclamação direta para a loja ou para o site aonde ele adquiriu. É importante também que o consumidor reporte esse caso para os órgãos de defesa do consumidor, fazer uma denúncia para os PROCONs.
16: Empresas e estabelecimentos que comercializam produtos não regulamentados estão sujeitos a penalidades. Se o consumidor identificar um brinquedo falsificado ou sem o selo do Inmetro à venda, pode comunicar o caso à ouvidoria do Inmetro pelo telefone 0800-285-1818. Reportagem Márcia Fernandes.
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1: Imagine fazer uma viagem e ao invés de se hospedar em um quarto, você vai ficar numa cabine. Os corredores ganham outro nome, são decks. E pelas janelas do hotel flutuante, uma cidade diferente da costa brasileira no horizonte.
2: É chegada a temporada de cruzeiros, que vai de outubro a abril do ano que vem.
1: Os navios podem chegar a receber mais de 6 mil passageiros em uma só viagem.
2: A previsão dessa temporada é de mais de 830 mil leitos com diferentes roteiros.
1: E quem já viveu a experiência garante. Além da estrutura de lazer a bordo, viajar de cruzeiro é a oportunidade de conhecer vários destinos sem precisar desfazer as malas a cada parada.
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22: Mais de 7 mil quilômetros do território brasileiro são banhados pelo mar, formando praias paradisíacas e paisagens de tirar o fôlego. E já que estamos falando de mar, que tal viajar por ele? mês de outubro abre oficialmente a temporada de cruzeiros no Brasil. Até abril, estão previstos 8 navios que vão oferecer 187 roteiros e 675 escalas. Os dados do Ministério do Turismo mostram um aumento de 24% em relação à temporada anterior. Viajar por diferentes destinos sem trocar de hotel, carregar malas ou abrir mão do lazer. Essa opção tem atraído cada vez mais gente e de todas as idades. É o que conta o Daniel Marrocos, especialista no segmento.
3: O melhor custo-benefício dentro de uma viagem, você já inclui a alimentação, hospedagem, deslocamento, todo entretenimento. Então, dentro de um pagamento só, a gente consegue englobar todos os serviços. Acaba sendo muito prático e econômico.
22: Há quem avalie o cruzeiro como um resort flutuante. A bordo, os passageiros encontram piscina, restaurantes, além de shows e festas. E uma viagem de cruzeiro também pode ter um significado especial. Para além do turismo, a experiência pode realizar um sonho. O Raimundo Feitosa embarcou no cruzeiro temático do cantor Roberto Carlos. Fã do músico, ele já repetiu a viagem, mas na segunda vez fez uma surpresa para a esposa.
4: Achei que ia vir de navio, ela olhou para minha cara assim e disse: o que nós vamos fazer aqui? Te acorda, mulher, nós estamos no navio de novo. Ela disse: eu não acredito. Aí foi uma emoção, tipo assim, resumindo, principalmente quem nasceu aqui no Aço Interior e tal, poxa, passar 5 dias no cruzeiro do Roberto Carlos é como se estivesse no paraíso, como se estivesse no céu, né? Eu te amo.
22: Além da estrutura de lazer, a possibilidade de conhecer várias cidades durante uma mesma viagem também atrai passageiros. O navio segue o roteiro previsto, enquanto os viajantes podem desembarcar para conhecer os destinos e retornar à mesma cabine no fim do passeio. A Lilian Feitosa também é fã desse tipo de turismo. Ela gosta do conforto de não precisar desfazer as malas cada vez que o navio atraca em uma nova cidade.
20: As paisagens são lindas, né? A gente pode conhecer vários locais sem você ter necessariamente que se hospedar naquele local. Você pode passar o dia, muitas vezes até 2 dias. Então é muito bom, é muito bacana. Eu acho assim, eu sou uma entusiasta de cruzeiros.
22: E para quem pensa em embarcar, a dica é comparar os roteiros, verificar quais serviços estão incluídos no pacote e calcular os gastos extras, como bebidas, excursões e outras atividades cobradas à parte. Assim, dá para escolher a viagem que combina com o orçamento e aproveitar a experiência de conhecer novos destinos sem precisar trocar de hotel a cada parada e curtir muito a vista do nosso delicioso litoral brasileiro. Eu sou a Raquel Mariano e até a próxima viagem.
2: E na semana que vem, do alto mar, nós vamos direto para as serras de Minas Gerais.
1: A gente celebra o Dia do Patrimônio Cultural e Material, instituído pela Unesco para falar de uma iguaria que está na mesa de muitos brasileiros, o queijo Minas.
2: Então, prepare o paladar e acompanhe a Voz pelo Brasil.
1: Essas foram as notícias do governo federal.
2: Uma realização da Secretaria de Comunicação Social da Presidência da República.
1: Com produção da empresa Brasil de Comunicação.
2: Fique agora com as notícias do Poder Judiciário e do Congresso Nacional. Boa noite.
1: Lembrando que segunda-feira, feriado nacional, não tem a Voz do Brasil. A gente volta na terça-feira. Boa noite, bom feriado.
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25: Presidente do STF, do CNJ, defende fortalecimento da magistratura e preservação das garantias constitucionais.
26: STJ define critérios para penhora de salário por dívidas não alimentares.
25: Parceria entre TSE e MEC vai levar educação política para as escolas brasileiras.
26: Boa noite, eu sou Marcela Luiz.
25: E eu sou Walter Lima.
26: O presidente do Supremo Tribunal Federal e do Conselho Nacional de Justiça, ministro Edson Fachin, participou nesta sexta-feira do encerramento da 22ª reunião do Conselho Nacional de Presidentes de Tribunais de Justiça, CONSEPRE. O evento ocorreu no Tribunal de Justiça do Paraná, em Curitiba.
25: Na ocasião, o ministro Fachin afirmou que a modernização do judiciário deve conciliar eficiência, independência judicial e respeito à Constituição. O ministro defendeu o fortalecimento da magistratura e a preservação das garantias constitucionais.
0: Valorizar a magistratura por transparência e sobre regras bem informadas não se trata de defender corporações. Trata-se sim de defender a qualidade da jurisdição que é cidadã e que o cidadão recebe.
26: Fachin destacou várias medidas adotadas para fortalecer o sistema de justiça, como o grupo de trabalho coordenado pelo desembargador Francisco de Oliveira Neto para analisar propostas legislativas relacionadas à remuneração da magistratura.
25: O presidente do STF e do CNJ também ressaltou o projeto de modernização do sistema de justiça, conduzido pelo Centro de Estudos Constitucionais do Supremo. A iniciativa reúne contribuições de 87 instituições para a formulação de propostas de aprimoramento do judiciário.
26: STJ decide que, em casos excepcionais, salários e outras verbas remuneratórias podem ser penhorados para pagar dívidas não alimentares, independentemente do valor recebido pelo devedor.
25: O entendimento foi firmado em recurso repetitivo. Fátima Uchoa.
5: A tese definida servirá para orientar juízes e tribunais de todo o país na análise de casos com a mesma questão jurídica. Ainda segundo o STJ, a penhora só será permitida quando frustrados outros meios de cobrança e, mesmo assim, deve sempre preservar o mínimo necessário para o sustento do devedor e da família dele. O relator ministro Raul Araújo afirmou que a obrigação de provar o comprometimento do sustento digno é do próprio devedor, que detém maior possibilidade de apresentar em juízo informações sobre despesas essenciais como moradia, alimentação, educação e saúde.
26: O Tribunal Superior Eleitoral e o Ministério da Educação fecharam uma parceria para levar educação política e o direito da cidadania às escolas.
25: O assunto passou a ser obrigatório na educação básica depois de uma mudança na Lei de Diretrizes e Bases da Educação Nacional, aprovada em julho. Vitor Struck.
6: O presidente do TSE, ministro Cássio Nunes Marques, e o ministro da Educação, Leonardo Barchini, firmaram compromisso de parceria para levar a educação política e o direito da cidadania às escolas de todo o Brasil. Os dois órgãos irão definir como esses conteúdos vão ser trabalhados. Temas como a história do voto e como as eleições acontecem devem entrar em discussão. O TSE vai fornecer material didático e indicar especialistas para apoiar professores e estudantes.
26: O Brasil tem 1.650.000 crianças e adolescentes em situação de trabalho infantil.
25: A Justiça do Trabalho está atenta e atua para combater esse tipo de exploração. Simone Moura.
7: A lei proíbe o trabalho antes dos 16 anos, exceto como aprendiz a partir dos 14. Os últimos dados do IBGE apontam mais de 500.000 de crianças e adolescentes nas piores formas de trabalho infantil, como as que oferecem riscos à saúde e ao desenvolvimento. Por isso, o TST e o Conselho Superior da Justiça do Trabalho reforçam a prevenção e o combate ao trabalho infantil em todo o país.
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26: Uma boa noite.
25: E um bom fim de semana.
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9: Eu sou Paula Groba.
11: E eu sou Humberto Pinheiro.
9: E estes são os destaques de hoje do Jornal do Senado, que começa agora.
10: Votação em segundo turno da PEC sobre fim da escala 6x1 pode ter calendário acelerado.
12: Senado fica sem representantes da Constituinte pela primeira vez desde 1988.
10: Senadores discutem se suspensão de salário de agente público afastado por violência contra a mulher é constitucional.
12: Boa noite.
10: Boa noite.
12: O fim da escala 6x1, que pode garantir mais dias de descanso aos trabalhadores, avança no Senado.
10: Os senadores realizaram a terceira sessão de discussão da proposta em primeiro turno. E o calendário de votação em segundo turno pode ser acelerado. Repórter Pedro Pincer.
13: As duas últimas sessões devem ocorrer na próxima semana, quando também é esperada a votação em primeiro turno. A votação em segundo turno depende da aprovação de um requerimento de calendário especial, mais curto, que está sendo elaborado pela liderança do governo no Senado. O documento está em fase final de coleta de assinaturas e deverá ser apresentado na próxima semana. A líder do governo, Tereza Leitão, do PT de Pernambuco, acertou com o presidente da Casa, Davi Alcolumbre, que vai encaminhar o pedido. Ele disse que vai enviar o requerimento para votação no plenário logo que o receber. Se aprovado, o calendário especial poderá permitir a votação da PEC em dois turnos na mesma semana. Para o senador Paulo Paim, do PT do Rio Grande do Sul, o Senado deveria aprovar o texto por unanimidade. Segundo ele, nenhum parlamentar deveria querer ter no currículo um voto contra a redução da jornada.
14: Não podemos aceitar que alguém passe a vida inteira trabalhando 6 dias e descansando 1 dia. Chegou a hora da mudança. Não podemos aceitar jornadas que afastem pais, mães, filhos, netos e bisnetos. Não podemos aceitar que o trabalhador chegue à aposentadoria doente, cansado, sem forças para aproveitar a vida.
13: O MAPEC precisa ter ao menos 3/5 dos votos favoráveis nas duas votações, o que representa o apoio de pelo menos 49 senadores.
12: A senadora Zenaide Maia, do PSD do Rio Grande do Norte, também se manifestou a favor da redução da jornada de trabalho, que, segundo ela, é especialmente importante para as mães solo. De acordo com a parlamentar, essas mulheres precisam conciliar o trabalho, a educação dos filhos e a responsabilidade pelo sustento da família.
10: Ao citar que algumas empresas já adotam voluntariamente a jornada de 40 horas semanais, Zenaide Maia ressaltou que o fim da escala 6x1 também pode estimular o consumo, pois trabalhadores com mais tempo disponível teriam melhores condições de participar da economia.
15: Nós temos no Brasil 10 milhões e 300 mil mulheres que são mães solo, ou seja, cuida dos seus filhos sozinhas. Essa mulher só tem um domingo para olhar seus filhos, para fazer sua feira. Adoece qualquer ser humano normal, mentalmente, exaustivamente.
12: Na mesma linha, a senadora Leane Lemos, do PSB do Distrito Federal, afirmou que 57% das pessoas que seriam beneficiadas pela redução da jornada de trabalho são mulheres, que também enfrentam jornadas de trabalho doméstico e de cuidados com a família. De acordo com a parlamentar, desde 1935, a Organização Internacional do Trabalho fala em 40 horas como a carga ideal a ser alcançada por todos os países. Segundo ela, atualmente 50% dos países já adotam essa carga horária semanal.
10: Para Leane Lemos, a redução da jornada não significa necessariamente queda de produtividade e acrescentou ainda que há uma tendência mundial de buscar maior equilíbrio entre a vida profissional e a pessoal. Na avaliação da senadora, o fim da escala 6x1 pode beneficiar principalmente trabalhadores de menor escolaridade e em situação de maior vulnerabilidade.
17: Os mais afetados são aqueles que têm menor escolaridade, maior vulnerabilidade, analfabetos e pessoas com ensino fundamental incompleto. 91% das pessoas trabalham mais do que 40 horas semanais nessas condições.
12: Um projeto em análise no Senado prevê a suspensão da remuneração de agente público afastado por violência contra a mulher.
10: O texto está pronto para a votação na Comissão de Direitos Humanos, mas o relator considera que a medida pode ser inconstitucional. A reportagem é de Luísa Mello.
18: A proposta do senador Nelsinho Trade, do PSD do Mato Grosso do Sul,
3: inclui a suspensão de salário de agente público enquanto estiver afastado por violência doméstica contra a mulher. O texto muda a Lei Maria da Penha com o objetivo de ampliar a proteção de mulheres vítimas de violência. A senadora Damaris Alves, do Republicanos do Distrito Federal, disse em plenário que é preciso revisar as políticas públicas de proteção feminina.
4: Nós temos mecanismo de defesa, proteção, e nós não estamos dando conta. O que está acontecendo? Nós vamos ter que parar tudo e a gente vai ter que rever a violência contra a mulher no Brasil.
3: A proposta está pronta para votação na Comissão de Direitos Humanos. O relator, sargento Reginauro, do PSDB do Ceará, apresentou em setembro um parecer pela rejeição porque a considera

0: anos da promulgação da Constituição Cidadã, em 1988, pela primeira vez em 2027, o Senado não terá entre seus integrantes pelo menos um representante que participou da Assembleia Constituinte na década de 80. O senador Renan Calheiros, do MDB de Alagoas, era um dos integrantes daquele colegiado, mas perdeu a eleição para Arthur Lira, do PP, e Marina JHC, do PSDB. Outro constituinte que deixa o Congresso a partir de 2027 é o senador Paulo Paim, do PT do Rio Grande do Sul. Ele não disputou as eleições de 2026. Paim destaca que a constituinte foi um dos marcos de sua carreira política.
1: Por decisão de um congresso de trabalhadores, liguei deputado federal constituinte, que escolhi um para ser deputado federal constituinte. Eu fui eleito pelo Rio Grande do Sul. Depois de 40 anos, deixarei o congresso.
0: No caso da Câmara dos Deputados, apenas um representante da constituinte de 1988 conseguiu mandato a partir de 2027. É o deputado federal Sérgio Brito, do PSD da Bahia.
2: Eleições 2026.
3: Quem não votou no primeiro turno e ainda não justificou tem até o dia 3 de dezembro para regularizar a situação. O pedido pode ser feito pelo aplicativo e-título, pelo autoatendimento eleitoral, na internet ou presencialmente em qualquer cartório eleitoral. É necessário apresentar documento que comprove o motivo da ausência.
4: Quem não justificar ou não pagar a multa fica com o título irregular e pode ter restrições, como a impossibilidade de obter passaporte, tomar posse em concurso público e renovar matrícula em instituição pública de ensino. A multa é de R$ 3,51 por turno não votado. Quem não votar no segundo turno terá até 8 de janeiro de 2027 para justificar a ausência. Com edição de Paula Groba e trabalhos técnicos de Eliseu Caires, o Jornal do Senado fica por aqui. Acompanhe agora as notícias do Tribunal de Contas da União e da Câmara dos Deputados. Boa noite.
3: Uma boa noite e um bom fim de semana.
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6: Plenário pode criar assentamentos agrícolas nas periferias das cidades.
7: Outubro Rosa alerta sobre prevenção e tratamento do câncer de mama.
6: Comissão aprova pena maior para feminicídio em situações específicas.
7: Boa noite. A Comissão de Constituição e Justiça aprovou o aumento da punição para feminicídio em determinadas situações. O objetivo é modernizar a legislação para não dar chance de o criminoso receber uma pena mais leve. Quem tem os detalhes é a repórter Paula Bittar.
8: A Comissão de Constituição e Justiça da Câmara aprovou uma proposta que prevê o aumento de pena para o crime de feminicídio em determinadas situações. O feminicídio é o assassinato de mulheres no contexto de violência doméstica ou por discriminação por elas serem mulheres. A versão aprovada pela CCJ foi um texto apresentado pela relatora, deputada Laura Carneiro, do PSD do Rio de Janeiro. O original da deputada Érica Hilton, do PSOL de São Paulo, torna mais rigorosa a punição para quem agredir mulheres com o objetivo de causar lesões, mutilações ou traumas em áreas como rosto, pescoço, cabeça, seios e genitália. Mas Laura Carneiro argumentou que o Código Penal já prevê como circunstâncias agravantes o motivo fútil ou torpe, o emprego de tortura ou outro meio cruel e a prática de violência contra a mulher. Isso já abrange

0: seria o objetivo do projeto, segundo ela. O texto apresentado por Carneiro, segundo a relatora, busca modernizar a legislação, fazendo com que o feminicídio passe a ter total consonância com o crime de homicídio de mesma natureza, não deixando nenhuma brecha legal que possa resultar numa punição mais leve ao criminoso.
1: Boa parte dessas situações cruéis e covardes já encontram amparo e punição severa nas agravantes gerais, nas qualificadoras do nosso Código Penal, na Lei Maria da Penha. Ou seja, o sistema jurídico já reprova duramente essa violência. Então, nós adequamos nosso relatório, mudamos um pouquinho o texto da deputada Érica Hilton para dar um recado social ainda mais firme. É o Estado endurecendo a lei para dizer que a vida, a integridade, a dignidade das mulheres brasileiras não serão toleradas se forem violadas dessa maneira.
0: De acordo com o texto aprovado, a pena para o crime de feminicídio, que atualmente é de reclusão de 20 a 40 anos, será aumentada em um terço se o crime for cometido por motivo torpe ou fútil nas dependências de instituição de ensino ou por integrante de organização criminosa ultraviolenta, grupo paramilitar ou milícia privada. Hoje, o Código Penal já prevê esse aumento quando o feminicídio for cometido em outros casos, como durante a gestação, nos 3 meses posteriores ao parto, se a vítima é a mãe ou a responsável por criança, adolescente ou pessoa com deficiência de qualquer idade, contra pessoa menor de 14 anos ou maior de 60 anos, ou em descumprimento das medidas protetivas de urgência previstas na Lei Maria da Penha, entre outros. A proposta que aumenta a pena para o crime de feminicídio em determinadas situações ainda depende de análise pelo plenário. Da Rádio Câmara de Brasília, Paula Bittar.
2: Projeto de Fausto Pinato, do União de São Paulo, cria o programa Mulher Segura para prevenir o feminicídio por meio de um sistema de alerta precoce e sigiloso. Pelo texto, familiares, vizinhos ou serviços de saúde poderão informar sinais de risco e violência doméstica antes mesmo do registro de boletim de ocorrência.
3: De acordo com Fausto Pinato, a aproximação será feita de forma discreta em locais que a vítima já frequenta, como postos de saúde ou escolas dos filhos. Ele reforça que a medida busca agir antes da tragédia, oferecendo proteção, suporte psicológico e ações de autonomia financeira para as mulheres.
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5: Segurança Pública.
2: Gilvanda Federal, do PL do Espírito Santo, apresentou o projeto que aumenta as penas para o crime de estupro de vulnerável. O texto também prevê castração química como condição para benefícios na execução penal, mediante avaliação médica e decisão judicial.
3: O projeto de Gilvanda Federal também estabelece o uso de tornozeleira eletrônica por no mínimo 5 anos após a soltura de condenados por crimes sexuais. Para ele, a medida reforça a segurança de crianças e adolescentes, mantendo o devido processo legal.
2: Projeto de Pinheirinho, do PP de Minas Gerais, torna obrigatória a realização de campanhas educativas permanentes nas escolas públicas e privadas sobre a prevenção da violência contra crianças e adolescentes. O deputado propõe foco especial no mês do Maio Laranja, com orientações para cada faixa etária.
3: Pinheirinho avalia que as denúncias são subnotificadas porque a maioria dos abusos acontece dentro do ambiente familiar. Ele reforça que a escola é essencial na identificação precoce dessas situações e defende a capacitação dos educadores para reconhecer sinais de violência.
2: Daniel Freitas, do PL de Santa Catarina, defende a aprovação da proposta que reorganiza o sistema de segurança pública para ampliar a integração entre União, Estados, Distrito Federal e municípios. O texto que cria o Sistema Único de Segurança Pública foi aprovado pela Câmara e está em análise no Senado.
3: Daniel Freitas entende que a medida pode tornar mais eficiente o enfrentamento ao crime organizado, com o planejamento conjunto e o compartilhamento de informações entre os órgãos de segurança das três esferas de poder.
2: Jadiel Alencar, do Republicanos do Piauí, apresentou o projeto que obriga provedores de serviços digitais a comunicar às autoridades situações que indiquem risco concreto e grave à vida ou à integridade física. A medida alcança também informações de sistemas de inteligência artificial.
3: Segundo Jadiel Alencar, a proposta determina que situações de risco identificadas pelas plataformas sejam analisadas por uma pessoa antes da comunicação às autoridades. Ele aponta que o objetivo é prevenir ameaças, mas sem permitir vigilância generalizada ou decisões baseadas apenas em sistemas automatizados.
5: Transportes.
2: A Comissão de Viação e Transportes aprovou a remarcação gratuita de exames e aulas para tirar a carteira de motorista. A repórter Raquel Queui nos conta como deve funcionar.
6: No processo de tirar a carteira de motorista, as aulas práticas e os exames são presenciais. Quando o aluno fica doente, é possível justificar, mas é necessário pagar a taxa para refazer o exame. Por situações como essa, a Comissão de Viação e Transportes aprovou o projeto de lei da deputada Benedita da Silva, do PT do Rio de Janeiro, que busca gratuidade para remarcar exames e aulas desde que o aluno apresente a justificativa médica em até 5 dias úteis. O objetivo é garantir o direito dos alunos que precisarem se ausentar por motivos médicos. O projeto foi aprovado com alterações feitas pelo deputado Beto Preto, do PSD do Paraná, que afirma a necessidade dos exames e aulas gratuitas.
7: Há uma completa pertinência daqueles alunos que, eventualmente, nos cursos de formação de condutor, eventualmente, fiquem doentes ou não possam comparecer, que eles, de alguma forma, possam ressarcir essas aulas sem a necessidade de pagamento de novos volumes financeiros.
6: As regras para habilitação mudaram em 2026. Atualmente, as aulas teóricas são obrigatórias, mesmo que o curso teórico possa ser feito online. Já as aulas práticas e os exames são feitos de forma presencial, como o de aptidão física e mental, a avaliação psicológica, o exame teórico e o prático. Agora, o projeto será analisado pela Comissão de Constituição e Justiça e, caso aprovado, será encaminhado ao Senado. Da Rádio Câmara de Brasília, Raquel Queui.
5: Consumidor.
3: Áureo Ribeiro, do Solidariedade do Rio de Janeiro, defende a criação do rótulo digital acessível em embalagens de produtos de consumo contínuo. Segundo o deputado, a ideia é incluir um QR Code nas embalagens para direcionar o consumidor a uma página com a íntegra das informações do rótulo.
2: Áureo Ribeiro acrescenta que a ferramenta permite o uso de recursos como leitura por voz e ajuste de fonte e contraste no celular, o que, segundo ele, beneficia idosos e pessoas com deficiência visual. Para o deputado, a novidade garante autonomia nas compras.
3: Celso Russomano, do Republicanos de São Paulo, apresentou o projeto que obriga fabricantes a produzir papel higiênico capaz de se dissolver rapidamente em contato com a água. O objetivo é facilitar o descarte pelo vaso sanitário sem causar entupimentos nas tubulações e redes de esgoto.
2: Pela proposta, o papel higiênico terá de se desfazer na água em até 30 segundos. Depois da descarga. Celso Russomano avalia que a medida pode reduzir o volume de resíduos enviados à coleta de lixo e aos aterros sanitários.
5: Previdência.
3: Diego Andrade, do PSD de Minas Gerais, é autor da proposta que permite a manutenção temporária do Bolsa Família para quem conseguir emprego com carteira assinada e renda de até 3 salários mínimos. A ideia é facilitar a entrada desses beneficiários no mercado de trabalho.
2: Diego Andrade argumenta que a medida reduz o receio de perder o benefício ao aceitar um emprego formal. Pelo projeto, o empregador deve informar a contratação aos sistemas oficiais e depositar o valor correspondente ao benefício durante o período previsto na proposta.
5: Saúde.
3: A campanha Outubro Rosa já está em curso em todo o país para conscientizar a população sobre a importância da prevenção e do tratamento precoce do câncer de mama e de colo de útero.
2: A repórter Silvia Munhato ouviu a procuradora adjunta da Secretaria da Mulher da Câmara sobre os desafios de levar assistência às mais de 78 mil mulheres que devem ser diagnosticadas com câncer de mama somente neste ano.
8: Outubro é o mês de conscientização sobre a prevenção e tratamento do câncer de mama e também do câncer de colo de útero. É o Outubro Rosa. A deputada Flávia Moraes, do MDB de Goiás, procuradora adjunta da Secretaria da Mulher da Câmara dos Deputados, afirma que já ocorreram muitos avanços na legislação, como a fixação de prazo de 30 dias para a realização de exames após a consulta inicial e de 60 dias para o início do tratamento de qualquer tipo de câncer após o diagnóstico. Flávia Moraes citou as projeções do Instituto Nacional de Câncer para o câncer de mama no triênio 2026-2028.
9: A previsão do INCA para esse ano é de mais de 78 mil novos casos no Brasil. No meu estado de Goiás, mais 2.150 casos, novos casos também. Então, a gente tem uma preocupação muito grande de poder ter esse diagnóstico precoce.
8: A deputada explicou a importância da prevenção para as mulheres e para o Sistema Único de Saúde.
9: Quando o paciente é diagnosticado no estágio mais avançado, o custo para o sistema é muito maior. E o que a gente tem hoje é mais de 50% dos diagnósticos são tardios. Então a gente precisa investir na prevenção. O colo de útero também é outro tipo de câncer. Tem uma janela de mais de 5 anos. Então é possível que esse paciente, se ele fizer de 2 anos em 2 anos a prevenção bem feita, ele dificilmente vai ter essa lesão avançando para um câncer.
8: Flávia Moraes disse que ainda há muito o que fazer, porque muitos estados não têm conseguido cumprir os prazos legais. Da Rádio Câmara de Brasília, Silvia Munhato.
3: Antônio Andrade, do PSDB do Tocantins, votou favorável ao projeto aprovado no Congresso e transformado em lei, que permite manter em 2026 incentivos tributários destinados a ações de combate ao câncer e de atendimento às pessoas com deficiência.
2: A proposta inclui as medidas entre os casos que ficam fora das limitações fiscais previstas. Antônio Andrade explica que, pelo texto, os incentivos poderão financiar ações de prevenção e tratamento do câncer, além de serviços de habilitação e reabilitação de pessoas com deficiência.
3: Raimundo Santos, do PSD do Pará, propõe a criação da Carteira Nacional de Identificação da Pessoa com Fibromialgia. A ideia é agilizar a comprovação da condição de saúde e reduzir a necessidade de apresentar laudos médicos repetidamente.
2: Raimundo Santos ressalta que, pela proposta, a carteira pode ser emitida em formato físico ou digital. Segundo o parlamentar, a medida também visa facilitar o acesso a serviços e políticas públicas, sem criar benefícios ou alterar direitos já previstos em lei.
5: Votação.
3: Os deputados podem incluir na pauta de votações o projeto que cria assentamentos agrícolas nas periferias das grandes cidades. A reportagem é de Antônio Vital.
10: Ganhou regime de urgência e pode ser votado a qualquer momento no plenário da Câmara, projeto que prevê a criação de assentamentos nas periferias das cidades, entre a zona urbana e rural, regiões conhecidas como áreas periurbanas. A proposta cria um programa de regularização de imóveis rurais localizados em áreas de transição entre o campo e a cidade, com foco na produção familiar de alimentos e no abastecimento local. O programa tem o objetivo de beneficiar famílias em situação de vulnerabilidade social, agricultores sem terras, trabalhadores rurais, mulheres chefes de família e jovens vocacionados para o trabalho no campo. De acordo com o projeto, a intenção é aproximar a produção familiar dos mercados consumidores, reduzir custos logísticos e fortalecer feiras livres, mercados locais e programas públicos de compras de alimentos produzidos pela agricultura familiar. De acordo com um dos autores da proposta, o deputado João Daniel, do PT de Sergipe, a legislação atual não tem normas específicas para assentamentos em áreas de transição urbano-rural, regiões que reúnem condições favoráveis à produção de alimentos frescos e de ciclo curto, mas sofrem pressão da especulação imobiliária e ocupação desordenada. Para João Daniel, a ausência de regularização desse tipo de ocupação impede políticas públicas voltadas para essas populações.
11: É um projeto que trata de cuidar de populações que estão em áreas públicas federais, estaduais, municipais ou mesmo em áreas privadas, como em muitas grandes cidades estão lá há décadas e não conseguem implementar nenhuma política porque não tem a sua regularização.
10: O regime de urgência para a proposta foi aprovado de maneira simbólica pelo plenário da Câmara, mas foi criticado por deputados da oposição. Para o deputado general Girão, do PL do Rio Grande do Norte, é preciso cautela em relação à regularização de áreas já ocupadas.
12: Nós precisamos ser conscientes em relação a toda e qualquer regularização fundiária. E esta, em especial, ela pode prever algumas situações que ainda não foram bem estudadas aqui pelos deputados. E em função disso daí, nós insistimos de que não merece ter urgência um PL com essa situação. Qualquer tipo de regularização fundiária tem que obedecer a princípios legais.
10: Com o regime de urgência, o projeto que previa a criação de assentamentos nas periferias das cidades, entre a zona urbana e rural, pode ser votado diretamente no plenário da Câmara, sem passar pela análise das comissões permanentes da Casa. Da Rádio Câmara, de Brasília, Antônio Vital.
5: Economia.
2: Sônia Guajajara, do PSOL de São Paulo, é favorável à ampliação do acesso de povos indígenas, quilombolas e ciganos ao crédito do Fundo de Terras e da Reforma Agrária para a compra de imóveis rurais. O texto permite ainda o uso da renda familiar no cálculo do financiamento.
3: Sônia Guajajara argumenta que a medida corrige uma lacuna na legislação e amplia o acesso dessas comunidades às políticas públicas de crédito fundiário. Segundo ela, a proposta contribui para reduzir conflitos por terra, fortalecer a organização coletiva e preservar tradições culturais.
2: Luciano Vieira, do PSDB do Rio de Janeiro, apresentou o projeto que separa, no cálculo do imposto de renda, os ganhos entre aposentadoria e rendimentos do trabalho. O deputado quer evitar que a soma das rendas leve a uma faixa mais alta de tributação.
3: Pela proposta, cada tipo de rendimento terá suas próprias faixas de isenção, deduções e alíquotas. Luciano Vieira assinala que a mudança reduz a carga tributária sobre aposentados e pensionistas que continuam exercendo atividade remunerada.
2: Miguel Lombardi, do PL de São Paulo, apoia a medida que eleva para R$130 mil o limite de faturamento anual do microempreendedor individual. O texto também permite que o MEI tenha até 2 empregados, desde que cada um receba pelo menos o salário mínimo ou o piso da categoria.
3: A mudança amplia a possibilidade de pequenos negócios permanecerem no regime do MEI, mesmo com um faturamento maior. Nos casos de afastamento legal de um ou dos 2 empregados, a proposta de Miguel Lombardi ainda autoriza a contratação de substitutos enquanto durar o afastamento.
2: Termina agora o Jornal Câmara dos Deputados, produzido pela Rádio Câmara, com trabalhos técnicos de Wellington Teles e apresentação de Luciana Vieira e Val Monteiro. Boa noite.
3: A Voz do Brasil volta na terça-feira. Um bom final de semana e um bom feriado para você.
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1: Tá na Clube, tá bom demais. Boa noite pra todo mundo. Excelente final de sexta-feira. Aqui o Ramon Ramonzito chegando com todo mundo. Vamos que vamos. Até as duas. Bom demais, hein? É pra falar de amor com música. E a sua participação o tempo todo aqui no Som da Clube. Você de todo o Brasil vai interagir e participar com a gente aqui através do 0800-342-1055. Mais uma noite muito agradável. Já já mais um dia aqui na Clube também. E atenção, Brasil! Tá chegando, hein? 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Boa sorte, tá bom? Participe aí, nós temos também a nossa perguntinha de hoje, a nossa enquete que vai até as duas. Imagine que você encontrasse um gênio da lâmpada mágica, né? E ele lhe concedesse direito de fazer aí apenas um desejo, mas tem uma condição, você precisa escolher entre três desejos, três coisas nessa lâmpada mágica. Opção 1, você prefere amor. Opção 2, saúde. Ou opção 3, dinheiro. Se você pudesse escolher um desses três desejos, qual seria a sua escolha? Amor, saúde ou dinheiro? Comenta aí, vai! 0800-342-1055. Nesta hora, prepara o coração, prepara as emoções. Muita música linda pra você. Programação caprichada, hein?
0: vai ter Alphaville, vai ter Marília Mendonça, Bruno Marrone, Heart, Lady Gaga, Duran Duran, Adele, Gustavo Lima, Eduardo Costa e muito mais na noite da Clube. Vem que vem participar com a gente, seja bem-vindo, tá? Chegando esse clássico da música internacional, Marillion, Beautiful, na Clube.

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1: o melhor pra você. Alphaville. Forever Young.
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0: Coisa boa ter você, ter a sua companhia o tempo todo aqui no Som da Clube. Você de todo o Brasil. Que legal ter você aqui aproveitando esta sexta-feira, reta final de sexta-feira. Grava o seu áudio respondendo a nossa perguntinha que vai até as duas. Combinado? Quem fala?
2: Carlos do Peço. Cara, responde essa enquete aí.
0: O que você pensa?
2: Eu escolheria saúde.
0: Saúde?
2: Porque com saúde você consegue correr atrás de dinheiro e amor.
0: Aí sim, hein?
2: Você com saúde você pode amar e trabalhar.
0: Verdade.
2: Então, eu escolheria saúde.
0: Uhum.
2: Não só pra mim, mas também pra toda a minha família.
0: Certo.
2: É o que eu penso, é o que eu escolheria. Aí eu, nessas promoções aí.
0: Mandou bem.
2: Abraço. Se tá na clube, tá bom demais.
0: Obrigado, Carlos, pela sua participação e opinião aqui no Som da Clube. Eu disse pra você, né? Prepara aí os pensamentos, os sentimentos, o coraçãozinho, apaixonado, apaixonada. Muita música boa, programação luxuosa da sua clube. A gente segue com mais uma viagem aqui ao passado com a dupla Heart, These Dreams, na clube.

0: A sua clube toca mais músicas apaixonadas, apaixonantes. Lady Gaga, Always Remember Us This Way. Daqui a pouco tem muito mais paixão, carinho, amor aqui no Love Songs da Clube. Um alô aqui pro cantor Fefezinho de Brasília. Alô, Fefezinho, cantor. Abraço pra você, obrigado pela companhia. Continue você participando o tempo todo aqui na sua clube. Fica aí, tá? Não saia daí. O intervalo é rapidinho.
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0: Ah, na Clube tá bom demais. De volta com mais carinho, amor e paixão. E aí, responda a nossa perguntinha até as duas, hein? Três coisas, três desejos. Posso colocar mais um, hein? Que tal superpoderes também? Amor, saúde ou dinheiro? E aí, comenta.
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0: Toda música boa, Aerosmith, na noite da Clube.
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0: Muito bom ter você, ter a sua audiência, ter a sua companhia, você de todo o Brasil participando aqui, junto com a gente no 0800 da sua Clube. Daqui a pouquinho, a Clube convida você. Duas vagas para o encontro marcado Clube com Zé Neto e Cristiano, imperdível. Deixa eu mandar um beijo aqui para Amanda Pereira, direto de Planaltina de Goiás. Amanda Pereira, beijo para você, minha amiga. Obrigado pela audiência aí, tá bom? Valeu, bom demais. Grava o seu áudio, você que tá chegando agora ou não. Já vinha ouvindo a Flavinha, bom demais, sensacional. Você que tá chegando agora, você tá no Love até meia-noite. A partir de meia-noite tem o Por Amor, é nesse clima especial também, de muito carinho, paixão, recordação e muitos prêmios também que você vai ganhar por conta da sua Clube. Qual o seu nome?
3: Meu nome é Vanessa, respondendo a perguntinha, olha, sem saúde a gente não faz nada. Então, com certeza, escolheria sempre saúde em primeiro lugar. Aqui certo. É Clube, tá na Clube, tá bom demais.
0: Obrigado, Vanessa, pela sua opinião, pela sua participação aqui no Som da Clube. Clássico internacional, aquelas boas, hein? Century Love Right, na Clube.

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0: É agora, a Clube tá convidando você. Cláudia Matoso Carvalho. Atenção, Cláudia Matoso Carvalho do Gama. Final do fone, né? 26011. Cláudia Matoso do Gama. Final do telefone 26011. Tá sendo convidada. Vai curtir esse showzaço particular por conta da Clube. Aqui tem muito mais pra você o tempo todo, tá? Vale a pena você ficar ligado, ligada. 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

0: Bom demais.
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0: Bom demais, hein? Seja bem-vindo, bem-vinda. A gente começa agora a segunda hora do Love. Que legal ter você aqui de todo o Brasil. A Clube segue ao vivo via satélite para todo o Brasil. 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Os rodízios são válidos de segunda a sexta-feira. 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Bom demais! 0800 342 1055. Continue respondendo a nossa perguntinha de hoje, que vai até as duas. Já, já! É o sabadão, né? É o fim de semana bom demais da Clube. Imagina que você encontrasse aí um gênio da lâmpada e lhe concedesse aí o direito de fazer apenas um desejo, mas tem uma condição. Você precisa escolher entre três desejos, apenas um. E aí? Ou entre quatro desejos? Posso acrescentar mais um, produção? Ó, opção 1, saúde. 2, amor. 3, dinheiro. Ou 4, superpoderes, por que não? E aí? Qual desses desejos você escolheria? Comenta aí. 0800-342-1055. Nessa hora tem Mr. Mister, Kid de Abelha, Air Supply, Foyner, Nico Rezende, Elton John e muito mais. Vale a pena você que tá aí, ó, ficar ligado, ligada, interagindo, participando aqui junto com a gente e matando saudade, recordando bons tempos. Aqui no Som da Clube. 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Pink Floyd, Wish You Were Here.

0: Essa é a Clube Kid Abelha, Como Eu Quero na Noite, aqui no final de sexta-feira, já em já mais um dia, sabadão, vai sabadar daqui a pouco na Clube, bom demais ter a sua companhia aqui junto com a gente, ter a sua audiência, você de todo o Brasil escrevendo aqui no WhatsApp da Clube, lógico também gravando o seu áudio, um abraço aqui pro José que tá no Gama, valeu José, boa noite pra você, José Peixoto, obrigado pela audiência e participação também, direto do Gama com a gente, o Brasil inteiro grava áudio, escreve no WhatsApp da Clube também, a Clube segue ao vivo via satélite para todo o Brasil. Sobre a perguntinha, Fabrício Campos Altos, Minas Gerais, comenta aí, vai.
1: Sobre a pergunta,
0: e aí?
1: Todas as alternativas são de muita importância para nós.
0: Certo.
1: Mas vamos, não vamos pensar no agora. Vamos pensar futuramente.
0: Aí sim.
1: Então, eu ia optar pela saúde.
0: Saúde.
1: Porque o resto, a gente conquistamos, a gente batalhamos.
0: Aí sim.
1: E a gente esperamos que a qualquer momento,
0: legal,
1: os demais, qualquer hora, pode chegar.
0: Verdade.
1: Tá na Clube, tá bom demais.
0: Verdade, Fabrício Campos Altos, obrigado pela audiência e participação aqui no Som da Clube. Alô, Samuel Júnior, Taguatinga Norte. Ele escreveu, eu escolheria o amor. Valeu, viu, Samuel Novaes, Taguatinga Norte, com a gente também. A dupla Air Supply, a War of Love, aqui no Love da Clube.

0: Que é clube, grande clássico da música nacional, Nico Rezende, Esquece e Vem. Tema de novela, Grande Saudade. Fica aí na clube, já já tem mais amor, carinho e paixão aqui no Love. É rapidinho o intervalo, beleza? 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

Tá na Clube, tá bom demais. Já estamos de volta com mais amor, carinho, paixão, mais saudade. Já já dois rodízios na Galeteria Serrana pra você curtir e saborear do jeito certo, do jeito que você gosta. Elton John, Can You Feel the Love Tonight?

0: Aqui é Clube, a rádio oficial da música boa, Annie Lennox.
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0: Bom demais ter você aqui, sempre junto com o Clube, junto com a gente. Tá chegando agora, é bem-vindo, bem-vinda, você de todo o território nacional, por esse Brasilzão aí, curtindo a programação do Clube, recordando, matando saudade, comentando também sobre a perguntinha.

0: já de presente. Tem dois rodízios na Galeteria Serrana. Boa sorte pra você, tá bom? Quem fala? Qual o seu nome, ouvinte clube?
1: Enil Santos, motorista de aplicativo aqui de Blumenau.
0: Bem-vindo.
1: Levando a galera pra Oktoberfest, ligado na Rádio Clube. Olha, com certeza seria saúde, viu? Ah. Que adiantar ter amor sem saúde? Que adiantar ter dinheiro sem saúde? Então,
0: boa.
1: Eu ia pedir pra esse gênio saúde. Tá na clube? Tá bom demais.
0: Obrigado, Nil. Bom trabalho pra você. Valeu. Obrigado pela carona aí. O Brasil inteiro grava áudio pra clube. Escreve também no WhatsApp da clube, tá? 0800-342-1055 Simply Red Stars.

0: Clube, a rádio oficial da música boa. Vanessa Carlton, mais um grande sucesso que você ouve aqui na sua clube. Mais um sucesso do passado.
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0: Tem dois Odízios na Galeteria Serrana. Quem tá ganhando? João Carlos da Silva Carvalho de Valparaíso de Goiás. Final do fone 9529. João Carlos da Silva Carvalho, Valparaíso de Goiás. Final do fone 9529. Se deu bem na clube. O Love Songs de volta domingo às 10 da noite. Já já tem o Puro Amor. Fica aí!

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0: Aí sim, hein? Mais um programa pra gente curtir muita música boa, pra gente matar a saudade, ganhar prêmios também. 0800-342-1055. Nessa hora tem panela de pressão elétrica Mondial. 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Participe aí, fique à vontade, tá bom? E atenção, porque ele chegou. O sabadão chegou, sábado 10 de outubro de 2026. A Clube segue ao vivo, via satélite para todo o Brasil. E atenção para nossa perguntinha de ontem, né? Que começou ontem, na sexta-feira, e vai até daqui a pouquinho às duas. Imagine que você encontrasse um gênio da lâmpada e ele lhe concedesse aí o direito de fazer apenas um desejo, mas tem uma boa condição, né? Ótima condição. Você precisa escolher entre três coisas ou quatro coisas. Opção 1, amor. Opção 2, nessa lâmpada mágica aí, saúde. Opção 3, dinheiro nessa lâmpada mágica. Ou, vou colocar mais uma quarta opção aqui, superpoderes. Pode ser? E aí, se você pudesse escolher um desses desejos, qual seria a sua escolha? 0800-342-1055. Nesta hora você vai curtir James Blunt, Air Supply, Guilherme Arantes, Alicia Keys, Jason Mraz, Simply Red e muito mais. A gente abre o Por Amor, que vai até as duas com John Legend, no Sabadão da Clube, All of Me. Bom dia pra você.

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0: Essa é a Clube. Guilherme Arantes, Um Dia, Um Adeus, matando grande saudade, clássico da música nacional, aqui no Som da Clube. É o Puro Amor que apenas começou e vai até as duas. Com muito carinho pra você, uma super programação feita com muito amor. É o Puro Amor, né, gente? Que vai até as duas. Depois tem a Madrugada Viva e você começa mais um dia sempre, sempre bom demais aqui na sua Clube. Participe aí. 0800-342-1055. Você tá curtindo Sabadão da Clube? Sabadão na Clube. Grava o seu áudio e responda também a nossa perguntinha. Qual o seu nome?
1: Aqui é Patrícia, fala aqui de Lusiânia.
0: Patrícia, bem-vinda.
1: Um excelente sábado pra você. Responde a enquete de hoje aí. Se eu encontrasse com o gênio da lâmpada,
0: o que você acha?
1: Ramon, com certeza eu ia pedir saúde. A gente vai chegando a certa idade que a gente só quer saúde.
0: Concordo.
1: E poder ter aquela saúde pra gente viver o resto da vida da gente. Então, eu acho que é saúde.
0: Beleza.
1: Aqui é Clube, tá na Clube, tá bom demais.
0: Boa, Patrícia. Obrigado pela participação aqui no Som da Clube. Grava o seu áudio também, tá? Fique à vontade, você de todo o Brasil, escrevendo aqui no WhatsApp da Clube. Rodinei Rocha Martins, de São Desidério, Bahia. Alô, Bahia. Ele escreveu, ó, dinheiro. Com dinheiro consigo comprar saúde e um monte de amor também. Rodinei, obrigado. São Desidério, Bahia. Escreva também no WhatsApp da Clube.

0: Clube toca mais músicas apaixonadas e apaixonantes, especialmente pra você. Andrew Donald, Save Me Now, aqui no Por Amor da Sua Clube, que segue ao vivo via satélite para todo o Brasil até as duas. Onde é que você tá agora ouvindo a Clube? No seu plantão, no seu carro, já em casa, saindo ou indo para alguma balada neste momento? Seja bem-vindo, bem-vinda, tá? Quando você escrever no WhatsApp da Clube, coloca o seu nome, a sua cidade também. A mesma coisa quando você for gravar o áudio também, o seu nome e a sua cidade. Para ficar bem tranquilo e tranquila a sua participação aqui no Som da Clube. Para você participar também de todas as promoções, tá? Falando em promoção, prêmios, já já tem panela de pressão elétrica Mondial. Maravilhosa, vai ser toda sua. Mandar um alô aqui, um beijo para Ana de Uberlândia. Beijo para você, minha amiga Ana de Uberlândia, tá sempre com a gente aqui. Valeu, bom dia para você. Ótimo sábado, viu, Ana de Uberlândia, com a gente aqui. Grava o seu áudio, você de todo o Brasil. Valdinei, que mora no Gama, bem-vindo, comenta aí, vai.
1: Claro que eu escolheria saúde. Com saúde eu ia trabalhar e ganhar meu dinheiro.
0: Tá certo.
1: Tá certo?
0: Isso.
1: Tá na Clube, tá bom demais.
0: Obrigado, Valdinei, pela participação, pela sua opinião aqui no Som da Sua Clube também, tá? Fique à vontade para soltar a voz aqui na Clube. Todo mundo quer ouvir você. Tracy Chapman.

0: tá na clube, tá bom demais. Bons tempos, hein? A lenda Sandy Júnior, aqui no Por Amor da Sua Clube. Essa trouxe boas recordações pra todo mundo, acompanhando a nossa programação, né? Bom demais. Daquela fase de 15 anos, 16, nessa época aí, 18. Sensacional. A Clube traz pra você essas músicas inesquecíveis, pra você recordar de verdade ao som da Clube no sabadão, hein? Sabadou na Clube. Dentro de instantes tem panela de pressão elétrica Mondial. Boa sorte pra você que tá interagindo, participando junto com a gente aqui. Quem fala?
1: Aqui é a Patrícia, fala aqui de Lusiânia.
0: Patrícia,
1: um excelente
0: vinda.
1: Sábado pra você. Responde a enquete de hoje aí, se eu encontrasse com o gênio da lâmpada.
0: E aí?
1: Ramon, com certeza eu ia pedir saúde. A gente vai chegando a certa idade que a gente só quer saúde.
0: Verdade.
1: E poder ter aquela saúde pra gente viver o resto da vida da gente. Então eu acho que é saúde.
0: Boa.
1: Aqui é Clube, tá na Clube, tá bom demais.
0: Obrigado pela participação, pela opinião aqui no Som da Clube. Muito bom, hein? Ter todo mundo aqui de todo o Brasil interagindo, escrevendo no WhatsApp da Clube. Isso é bom demais. Aproveita, segue a Clube no Instagram. Vai lá, @ClubeFM Brasil. Vai no site da Clube também.

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0: É agora a panela de pressão elétrica Mondial, quem ganha, Alessandra de Lima Silva, Arniqueira. Final do fone 6981, bom dia pra você, Alessandra de Lima Silva, que mora em Arniqueira. Final do fone 6981. Alê, se deu bem aqui na Clube, continue você sempre interagindo, participando, pra descolar o seu presente em mais um dia. Sábado na Clube!
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Tá, na Clube tá bom demais. Muito bom dia pra você. A Clube segue ao vivo via satélite para todo o Brasil. 1:04, sábado. Sábado 10 de outubro de 2026. E atenção que é hoje. 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Boa sorte pra você, 0800-342-1055, grava aí, tá? Comente sobre a nossa enquete até as 2. Imagine você, se você encontrasse aí um gênio da lâmpada mágica e ele lhe concedesse direito de fazer apenas um desejo, mas tem condição também, você precisa escolher um entre os 3 ou 4, né? Atenção, hein? 3 desejos ou 4 desejos. Primeiro, amor. Segundo, saúde. Terceiro, dinheiro. E eu inventei também superpoder. Participe aí no 0800-342-1055. Nessa hora vai ter Heróis da Resistência, Beyoncé, Lulu Santos, Kenny Loggins, Atlantic Star, Aerosmith e muito mais. Chicago, na

0: Aqui é Clube, a rádio oficial da música boa 1988. Que linda música, né? Do Phil Collins. Grooving Kind of Love, aqui no Por Amor da sua Clube. Bom demais, hein? As mais lindas músicas, você ligado, ligada, participando o tempo todo aqui na Clube. Boa sorte pra você aqui nos prêmios. Ricardo Cardoso, Porto de Galinhas. Sobre a perguntinha, comenta aí, vai.
1: Respondendo a enquete de hoje.
0: E aí?
1: É, bem, Ramon, conta eu aí. Acho que ter muito dinheiro e nunca mais se preocupar com a vida financeira.
0: Ah, é?
1: Ter amor verdadeiro e não perder as pessoas que ama.
0: Certo.
1: Ou voltar no tempo e mudar algo do passado.
0: Uhum.
1: Ter paz, felicidade.
0: Isso.
1: E uma vida sem sofrimento. Ter o poder de realizar qualquer sonho.
0: Aí sim, hein?
1: Sem limites. Eu acho que um desses desejos ia ser muito importante na minha vida.
0: Aí sim, Ricardo.
1: É isso aí. Tá na Clube, tá bom demais.
0: Obrigado, Ricardo. Sempre comentando muito bem aqui as nossas enquetes. Tem mais músicas apaixonadas e, como eu digo sempre, apaixonantes pra você falar de amor junto com a gente. Lewis Capaldi.

0: Ana Clube tá bom demais. Kenny Logan, Smith, Me Halfway, aqui no Som da Clube, as melhores e maiores saudades você curte aqui no Som da Clube. Combinado? Só música boa, tá gostando? Tem muito mais. Até as duas é o Por Amor. Depois, a Madrugada Viva, aqui no Som da Clube, você interagindo, participando, sempre, pelo 0800-342-1055. Bom dia pro Rafael Figueiredo. Alô, Rafa! Belo Horizonte, bom dia pra você, Rafael. Obrigado pela companhia. Quem fala?
1: Meu nome é Thaís. Oi, e eu Thaís. Quero que a Clube me leve pro registro histórico do Luan Santana.
0: Olha.
1: E quanto à enquete, eu vou escolher saúde, porque o resto saúde. Dá pra conseguir.
0: É isso aí, obrigado, viu, Thaís? Tá participando, boa sorte pra você. Daqui a pouco, o resultado aqui na Clube, tá? Obrigado pela audiência, obrigado pela companhia. Abraço aqui pro Gilmar Marcelino também, tá na audiência. André Ribeiro também, bom dia pra você. André Ribeiro, direto de Ceilândia com a gente. Tem mais uma grande recordação aqui no Som da Clube. Atlantic Star, Always.

0: A Clube toca mais músicas apaixonadas, Sacrifice, Sir Elton John, aqui no Puro Amor da Sua Clube, que vai até daqui a pouquinho, já já, até as duas. Continue sempre participando aqui, às duas, a madrugada viva, muita música linda também, a sua participação o tempo todo. E lógico, né, começando mais um dia com o pé direito aqui na sua Clube. Bom dia pra você, ouvinte Clube, seja bem-vindo, viu? Ouvinte Clube, você de todo o Brasil com a gente. Bom demais ter a sua companhia, bom demais ver a sua audiência aqui na Clube, você de todo o Brasil interagindo, participando aqui junto com a gente. Comenta aí, vai!
1: Oi! Bom dia!
0: Bom dia!
1: Claudinei de Cruzeiro, São Paulo.
0: E Claudinei, bem-vindo!
1: Diferente enquete lá,
0: que
1: eu escolheria
0: acha?
1: Aí, saúde, é óbvio, né?
0: Isso.
1: E saúde, não tem jeito, né?
0: Verdade.
1: Saúde a gente corre, faz os objetivos, o dinheiro.
0: Sim.
1: E se tiver dinheiro, não tiver saúde,
0: boa,
1: não resolve. Lógico que o principal de tudo é a fé, né? Independente de qualquer
0: também
1: coisa.
0: Uhum.
1: Fé move montanhas.
0: Sim.
1: É nóis, tamo junto,
0: boa,
1: a mão e toda a família tá na Clube, tá bom demais.
0: Tamo junto e toda a audiência também. Obrigado, Claudinei, pela audiência e participação. Peter Cetera, Glory of Love, na Clube.

0: da música boa e bota música boa nisso, né? Grande saudade, clássico da música nacional com Marcos Sabino. Reluz, os melhores presentes pra você aqui na sua clube, agora tem...
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0: Convites pra curtir o show do Luan Santana é hoje na Arena Mané Garrincha. Quem tá ganhando é você, Carlos Gustavo Amorim, de Samambaia, final do fone 0148. Alô, Carlos Gustavo, vai curtir o Luan Santana. Logo mais é hoje na Arena BRB, showzaço. Até aqui esteve o Ramonzito. Na sequência, o Andrezão te faz companhia. Tá tudo estiloso, hein? Olha só, rapaz, a bermudinha, um shortinho, hein? É calor, né? Calor demais. Eu deixo vocês com o Paul McCartney.

0: Diamonds. Adele, set the fire to the rain.
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3421055. Seja muito bem-vindo por aqui. Você que está no seu trabalho, você que leva o clube de carona no seu carro, no seu caminhão, né? Você que tá aí, ó, levando a gente também no seu coração através do forinho de ouvido, do nosso app, da Alexa, do site clube.fm, do Radinho. É, o Radinho não pode faltar, né? Obrigado pelo carinho sempre, ó. Hoje nós vamos falar a respeito de relacionamento, hein? Tem casal que faz tudo junto, né? Sai junto, encontra os amigos junto e não abre mão, né? Da companhia um do outro. Mas tem casal que gosta de manter sua liberdade, sair com os próprios amigos e ter os seus momentos separados, né? É aí que começa uma discussão. Tem gente que chama isso de liberdade e tem gente que chama de falta de respeito. Eu quero saber a sua opinião. Quem namora ou é casado tem que fazer tudo junto? Ou cada um pode sair sozinho, né? Chegou o fim de semana, seu mozão sai com seus amigos, com os amigos dele, na verdade, né? E você sai pro outro lado, né? Até pra festas, pra aquele rolezinho, sem dar satisfação. O que você acha? É de boa? Quem é casado, né? Sair separado do mozão? É tranquilo? Qual que é a sua opinião a respeito disso? Hã? Pode sair sozinho? Vai viajar sozinho? Vai passear sozinho? Ó, tô saindo com os meus amigos, vou pro churrasco. Tô saindo com as minhas amigas. Vamos pro happy hour, vamos curtir o fim de semana. E aí, pode sair sozinho ou não pode? Conta pra gente. Finalzinho da hora tem pipoqueira elétrica mundial. Olha que presente legal, hein? Já já, então manda sua mensagem. Bom job, always, pra você um ótimo sábado, bom fim de semana.

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1: Banda Clube tá bom demais. Ele é Duncan, Catedral, bom dia pra você.
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1: Só música boa, né? Pra gente relembrar, matar saudades aqui na Clube. Aproveita, participa com a gente, manda sua mensagem também. Eu quero saber a sua opinião, né? Quem é casado, você acha que tem que fazer tudo junto, né? O casal ali tem que fazer tudo junto. Pode sair separado, cada um para um canto sozinho, né? Até para festas, né? Sem dar satisfação pro outro, é de boa, é tranquilo. O que, que você acha, né? No seu relacionamento daria certo, né? Chegar o fim de semana, o mozão vai para um lado, você vai para o outro. E aí? Conta pra gente, grava seu áudio, manda pra Clube, finalzinho da hora, tem a pipoqueira elétrica Mondial. Essa pipoqueira é bacana demais, viu? É, pra você preparar aquela pipoca sequinha, crocante, sem óleo, já vai estourando ali, vai caindo direto na vasilha, né, no bowl. Ó, legal, não é? Tá querendo esse presente? Então manda sua mensagem aí, bom dia!
3: Bom dia, André, aqui é o Hudson, vigilante do Estádio Nacional Mané Garrincha.
1: Hudson.
3: Vou falar por mim, eu e a minha esposa somos bem tranquilos com relação a isso.
1: Sim.
3: Quando dá o final de semana que ela quer sair com as amigas ou eu quero sair com os meus amigos, é super tranquilo. A gente só alinha o seguinte, ó, vamos evitar sair com pessoas solteiras, né? Porque pode ter má influência, sair com pessoas casadas, é bem melhor. Mas a gente é bem tranquilo com relação a isso. Esse aí tá na Clube e tá bom demais.
1: Valeu, Hudson, grande abraço pra você, obrigado pela companhia aí, tá vendo? Você acha que casal que faz tudo junto tem mais amor ou é mais controle, né? O que, que você acha? Quem é casado pode sair separado, cada um pra um canto? Conta aí pra gente, grava seu áudio, manda pra Clube. Chegando, Rosalind, Snap, bom dia, bom sábado.

0: tá na clube, tá bom demais. A rádio oficial da música boa, Three Doors Down, Here Without You. Pra você, um ótimo dia ouvindo, curtindo a clube. É bom demais ter você por aqui, viu? Vamos falar do Campeonato Brasileiro. 30ª rodada. Estamos caminhando já pro final do Brasileirão, hein? Restam mais 8. Hoje, às 18h, se enfrentam no Rio de Janeiro, Vasco da Gama e Remo. Às 21h, no Morumbis, em São Paulo, o São Paulo enfrenta o Vitória. Amanhã, às 16h, em Minas, Atlético Mineiro e Santos, no Rio de Janeiro, clássico, hein? Amanhã, às 17h, tem Fla-Flu, Flamengo e Fluminense. Às 17h, também, tem clássico paulista, Palmeiras e Corinthians. Às 17h, também, amanhã, tem Grenal, Grêmio e Internacional. Às 19h, Bahia pega o Mirassol. Na segunda-feira, a rodada continua. Às 16h, o Coritiba pega o Botafogo. A Chapecoense joga às 19h contra o Atlético Paranaense. E às 21h, na segunda-feira, o Bragantino pega o Cruzeiro. Na liderança do Brasileirão está o Mengão, com 61 pontos, seguido pelo Palmeiras, 60, Fluminense, 51, e Atlético Paranaense na quarta colocação, com 50 pontos. Na zona do rebaixamento estão Internacional, com 31, o Grêmio, com 30, Remo, 24, e na lanterna, a Chapecoense, com 18 pontos. Outras informações também você pode conferir no site da Clube, clube.fm.
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0: Pipoqueira Elétrica Mondial, daqui a pouquinho, hein? E aí, você tá querendo esse presente? Então manda sua mensagem pra clube, tô esperando você por aqui. 0800-342-1055, no Gama. Bom dia para o Gabriel, pra Aline, pro Matheus, tá ligado, curtindo a clube. Sol Nascente, a Martinha tá ligadinha, Riacho Fundo tá cara, em BH, o José Antônio. E você, onde você está ouvindo a clube, já aproveita, manda sua mensagem, quero saber a sua opinião. Quem é casado, tem que fazer tudo junto, né? Casalzinho ali vai sair, vai dar rolezinho, tem que ser junto. Ou cada um pode sair sozinho, até pra festas, né? Sem dar muita satisfação pro outro. O que, que você acha? Qual é a sua opinião? Conta aí pra gente. Tô esperando você. Bom dia.
2: Fala, André. Bom dia, bom dia, bom dia. Aqui é o Ederson do Açaí, São Paulo. É relativo. Às vezes é melhor você não sair ou sair sozinho do que você sair com seu parceiro ou parceira e a pessoa chega lá, não tá no ambiente que ela quer, ou que ele quer, e fica de bico, fica de cara feia, pressando pra ir embora. Tá na clube, tá bom demais. Bom dia.
0: Valeu, Haraway, Emício. E você, o que, que você acha? Conta aí pra gente.

0: Clube, tá bom demais. A rádio oficial da música boa com Justin Bieber, Love Yourself. Pra você um ótimo fim de semana. Bom demais ter você aqui na Clube.
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0: Aproveita também pra mandar sua mensagem, viu? Tô te esperando por aqui. Sobradinho, quem tá curtindo é Renata, o Fábio e também a Bianca. A Ceilândia tá o Leonardo, a Vanessa e o Rafael. Águas Lindas, bom dia pra Tatiana, para o Bruno e pra Larissa. E você, onde você está ouvindo a Clube, já manda sua mensagem, tá chegando a hora. Já já tem a pipoqueira elétrica Mondial, presentão da Clube. E eu quero saber a sua opinião, né? Quem está casado pode aproveitar o fim de semana para sair sozinho? Ou quem está casado, tá num relacionamento, tem que sair sempre juntinho ali, né? Sem essa de sair separado. Qual é a sua opinião? Grava seu áudio, manda pra Clube. Tô esperando você por aqui, tá bom? 0800-342-1055. Eu quero saber a sua opinião. Qual que é? Diz aí pra gente.
2: Na minha opinião, chega final de semana, casal, um vai pra um lado e outro vai pra outro. Eu acho que não dá muito certo isso, não, viu?
0: Ah, é?
2: Meu nome é Marta, sou da cidade São Nascente, tá na Clube, tá bom demais.
0: Valeu, Marta. Beijo pra você.
2: Beijo.

0: Clube, só as clássicas. Elton John, Empty Garden. Chegou a hora de faturar aquele presente, né? Bom demais. 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
0: Pipoqueira Elétrica Mondial. É a Pop. Pra você fazer aquela pipoca sequinha, crocante, sem usar óleo. Imagina só, sem sujeira. É bom demais, né? Você vai colocar ali os milhos da pipoca, os grãozinhos ali, né? Ele vai estourar, vai cair dentro do bol, tranquilo, sem sujeira, bom demais, né? Quem tá levando esse presente da Clube, sabe quem é? É o Bruno Cardoso Pereira, da Ceilândia. Final do telefone do Bruno Cardoso é o 0123. Bruno, se deu bem demais, parabéns.
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seguimos juntos nesse comecinho de sabadão, é fim de semana, dia 10 de outubro. Eu sou o André, sigo junto com você, ao vivo para todo o Brasil. E você, tá como? Tá no seu trabalho, tá levando a clube de carona, tá em casa de boa, tá voltando da baladinha de sexta-feira? O importante é ter você por aqui, viu? Participa com a gente, manda sua mensagem também. Daqui a pouquinho tem presente, tem a caixa de som Aiva, olha que bacana. Ela tem 20 watts de potência, é Bluetooth, bateria recarregável, para você ouvir a clube em todos os lugares. E tá valendo para você essa caixa, tá bom? Então manda sua opinião, quero saber, grava seu áudio aí. Quem namora, quem é casado, né? Tem que fazer tudo junto, casalzinho ali sempre junto, vai sair, vai curtir o fim de semana, tem que estar junto. Ou cada um pode curtir seu fim de semana do jeito que quiser. Vai cada um para um lado, sem problema. Vai para festa, vai para baladinha ali com os amigos, com as amigas, sozinhos. Não precisa nem dar satisfação. O que, que você acha? Conta aí pra gente, abrindo essa hora com Hurt, Cheesy Dreams. Para você, um excelente fim de semana.

0: mais músicas para você começar muito bem o seu dia. Nenhum de Nós, Astronauta de Mármore. Para você, um ótimo sabadão.
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0: Bora curtir seu fim de semana aqui na Clube. Participa com a gente também, manda sua mensagem. Daqui a pouquinho tem a caixa de som Aiva potente, Bluetooth recarregável, para você curtir a Clube em todos os lugares. É bom demais. E aí, você tá querendo esse presente? É bacana, né? Então manda sua mensagem no 0800-342-1055. Quero saber a sua opinião, né? Quem é casado tem que fazer tudo juntinho, né? Vai sair, vai dar aquele rolê, vai curtir o fim de semana, tem que ser junto. Ou quem é casado também pode sair sozinho para as festas, né? Não precisa dar satisfação, né? Você aceitaria sua mulher ou seu marido viajando com os amigos sem você? É de boa, é tranquilo? Como é que funciona? Conta aí pra gente, grava seu áudio, manda pra Clube, tô louco pra saber a sua opinião, tá bom? Ô Zezé, e no seu caso aí, menina, conta pra gente, bom dia!
2: Bom dia, Clube, bom dia, André. Eu acho que um casal pode sair sozinho sim, cada pode. Um dos seus amigos, aí, desde ó. Que fale a verdade, onde vai e com quem vai. Se mentir, aí não dá certo. Tá na Clube, tá bom demais. Beijão pra todos vocês.
0: Valeu, Zezé. Beijo pra você também. Bom fim de semana. Na Clube, Maná, Vivi Sinayer. Pra você, um ótimo dia.

0: Aqui é Clube, a rádio oficial da música boa, Chris de Burg, So Beautiful, pra você um ótimo dia. Muito bom ter você aqui na Clube. Na Clube você começa o dia com música boa, tem presente pra você no final da hora e tem informações também. Gente, o governo espera uma redução do preço médio da gasolina no Brasil de até 26 centavos. As perspectivas surgiu após o anúncio realizado ontem sobre as novas medidas que ampliam a desoneração dos impostos federais que zeram os tributos sobre o combustível. Atualmente, o preço médio por litro da gasolina é de R$ 6,54, segundo dados da ANP, Agência Nacional do Petróleo, Gás Natural e Biocombustíveis. 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
0: Aproveita para você mandar sua mensagem pra gente também. Sempre é muito bom receber você por aqui. 0800 342 1055, Braslândia. Bom dia pro Eduardo, pra Priscila, também pro Anderson, Vicente Pires, a Carolina, o Diego e a Mônica. E eu quero saber de você o seguinte: na sua opinião, quem é casado tem que fazer tudo junto, né? Chegou o fim de semana, vai dar aquele rolezinho, aquela passeada, o casal tem que sair junto? Ou pode sair cada um para um lado, com seus amigos, com as suas amigas, que é de boa? O que, que você acha? Qual é a sua opinião? Oi, Leilane, bom dia!
2: Bom dia, André. Um ótimo final de semana pra você.
0: Valeu!
2: Respondendo a enquete, eu acho que pode sim sair sozinho. É só ser transparente e falar onde tá indo. Não dá pra fazer tudo junto, né? A pessoa também tem vida.
0: Tá bom, então. Beijão pra você. E aí, o que, que você acha? De repente, né? Você aceitaria a sua mulher ou seu marido, né, viajando com os amigos sem você, saindo sozinho assim? Pra você é tranquilo? Conta aí pra gente então, na Clube Beyoncé.

0: tá na clube, tá bom demais. A rádio oficial da música boa, Cry for Help. Rick Astley.
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0: Sempre as melhores músicas pra você ouvir, curtir, matar saudades aqui na sua clube. Pra você que tá aí no seu plantão, tá no seu trabalho, né? Bom trabalho, obrigado pela companhia. Muita gente trabalhando nessa madrugada, nesse comecinho de sabadão. E você tá como? Tá no trabalho também? Tá aí no seu carro, levando a clube de carona? Nossos amigos taxistas, motoristas por aplicativo, caminhoneiros, carreteiros na rodagem. Valeu, obrigado pela companhia, viu? Um abraço especial, Santa Maria, quem tá por lá, o Gustavo, a Camila e também o Rodrigo, Planaltina, tá a Juliana, o Henrique e a Débora. E daqui a pouquinho tem a caixa de som Aiva, presente da clube pra você. É potente, é recarregável, ela é Bluetooth também, dá pra você ouvir, fazer aquele som bacana em todos os lugares. E aí, você quer esse presente? Manda sua mensagem pra clube, 0800-342-1055. Esse é o nosso WhatsApp para todo o Brasil. E nós estamos por aqui trocando uma ideia e falando a respeito de casais, né? Você acha que o casal, né? Quem é casado ali, vive junto, tem o direito de sair sozinho? Chegou o fim de semana, vai cada um para um canto curtir com seus amigos? Ou quem é casado, né? Tem que sair sempre junto, tá ali os dois. O que você acha? Qual é a sua opinião? Como que funciona aí no seu relacionamento? Ô Daniel, fala aí pra gente, rapaz.
2: Eu estou acompanhando a clube nesse momento com minha noiva e nós acordamos e concordamos que o importante é o equilíbrio. Equilíbrio. Tanto vale passar um final de semana juntos, seja pra ficar em casa ou seja pra sair, quanto vale também o casal ter um final de semana, o marido pra jogar bola, a mulher pra encontrar as amigas e ir pro parque, enfim. O importante, como sempre, é a virtude, e a virtude do momento é o equilíbrio. Tá na clube, tá bom demais.
0: Valeu, Daniel. Grande abraço pra você. Bom fim de semana.

0: tá na Clube, tá bom demais. A rádio oficial da música boa. Aquele tema que marcou sua vida. É Sheeran e Beyoncé, Perfect. Chegou a hora de faturar presente na Clube, né?
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0: É bom demais começar o dia se dando bem. Caixa de som Aiva, potente, tem Bluetooth, é recarregável, dá pra você levá-la em todos os lugares e curtir a Clube, né? Quem tá levando esse presentão é a Larissa Gomes Azevedo, de Lusiânia. Final do telefone da Larissa é o 7354. Ô Larissa, começou o sabadão, ó, com o pé direito, parabéns!
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Ativa. Abrindo juntos mais uma hora nesse comecinho de sabadão, que seja um fim de semana cheio de coisas boas, viu? Estamos no dia 10 de outubro, segunda-feira, feriado, pra muita gente, feriadão prolongado, né? Muita gente já descansando, já aproveitando esse comecinho de sabadão pra ficar de boa. Você que vai trabalhar, tá no seu trabalho aí, né? Você que leva a Clube de Carona, seja muito bem-vindo por aqui, tá levantando agora nesse sabadão, daqui a pouco vai pro rala. Tamo junto nessa. Eu sou o André, sigo junto com você aqui na Clube, estamos ao vivo para todo o Brasil. Participa com a gente, manda sua mensagem, você sabe que a Clube ama, adora te presentear. No finalzinho dessa hora, tem par de ingressos para você curtir Zé Neto e Cristiano, sábado que vem, na Arena Mané Garrincha, vai ser bom demais. Um show que vai entrar para a história, com certeza, e você vai curtir com acompanhante. É promoção exclusiva da sua Clube, tá bom? Manda sua mensagem, já aproveita também para responder a nossa pergunta. Nós estamos trocando uma ideia e querendo saber a sua opinião. Você acha que a pessoa que é casada, ela tem o direito de sair sozinha? Por exemplo, chegou o fim de semana, final de semana prolongado, né? Vai viajar sozinha, com os amigos, com as amigas, é de boa, é tranquilo, né? Você de repente aceitaria a sua mulher ou seu marido viajando com os amigos sem você? Quem é casado, né, tem que fazer tudo juntinho ou pode sair sozinho? O que você acha? Qual é a sua opinião? Grava seu áudio, manda aí pra Clube, tá bom? Tô louco pra saber o que você pensa. Casal que faz tudo junto, tem mais amor ou tem mais controle, hein? Diz aí, Alphaville, Forever Young, bom dia!

0: pra você um ótimo dia. Sabadão, bebê. Bora aproveitar esse fim de semana, né?
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0: Qual é a boa pro seu fim de semana? Conta aí pra gente. Manda sua mensagem pra Clube 0800-342-1055. Tem presente pra você no final da hora. Você tá ligado que vai rolar, né? Zé Neto e Cristiano. Sabadão que vem, dia 17, na Arena Mané Garrincha, com promoção exclusiva da sua clube. E você vai curtir com o acompanhante. Tá afim de entrar nessa? Então manda sua mensagem, nome completo, sua cidade, pro nosso WhatsApp, que é o 0800-342-1055. Já aproveita também para gravar seu áudio, né? Manda pra gente aí, quero saber a sua opinião. Quem é casado, você acha que tem que fazer tudo junto? Chegou o fim de semana prolongado, né? Casal tem que sair junto ou cada um pode sair para um lado com seus amigos, com suas amigas, de repente, né, viajar sozinho, sem você. Você acha que é tranquilo, que é de boa? Qual é a sua opinião a respeito? Conta aí pra gente, vai, grava seu áudio, manda pra clube, tô te esperando por aqui. Ô Fabrício, e você, rapaz, o que, que você acha?
2: Algo assim não interfere em um relacionamento.
0: Não.
2: Desde que o casal se comuniquem, ambos falam a respeito, aonde, com quem, o motivo e algo assim. Até na clube, tá bom demais.
0: Beleza, Fabrício, abraço pra você, um ótimo fim de semana. Glei Medeiros.

0: Ah, Clube, tá bom demais. A rádio oficial da música boa, Starship Sarah. Pra você um ótimo dia. Tá levantando, já preparando aquele café. Seja muito bem-vindo aqui na Clube, tá? Gente, a Anvisa autorizou o início dos testes em humanos de uma vacina contra a malária. O imunizante 100% brasileiro foi desenvolvido pela Universidade Federal de Minas Gerais. O estudo em laboratório já é feito há 15 anos. 48 voluntários de 18 a 59 anos vão participar dos testes, tá? Essa fase em humanos vai avaliar a segurança e a resposta imunológica à vacina. A expectativa dos cientistas é que a nova vacina contra a malária esteja nos postos de saúde em 5 a 7 anos. Outras informações você pode conferir no site da Clube, clube.fm, tá bom? Participa também e manda sua mensagem aí pra gente, tô esperando você por aqui.
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0: Bate-papo tá rolando e eu quero saber a sua opinião. Quem é casado tem que fazer tudo juntinho, né? Chegou o fim de semana prolongado, de repente quem é casado pode curtir o fim de semana separado do mozão, né? De repente você aceitaria sua esposa, seu marido, viajando com amigos sem a sua presença, sem você. Pra você é de boa, né? Casal sair pra curtir separado. Conta aí pra gente, grava seu áudio, manda pra Clube, tô te esperando, viu? 0800-342-1055, já tem par de ingressos pra você curtir Zé Neto e Cristiano, dia 17, na Arena Mané Garrincha. Ô Alex, e no seu caso aí, o que, que você acha? Bom dia!
2: Bom dia, André, bom dia, Clube, hein? Eu acho que o casal pode sair, sim, sendo juntos, sem separar. Onde há confiança, não tem por que ter desconfiança, né? Claro, tem que ter uma conversa. Tem que ser bem maduros para isso acontecer.
0: Sim, sim.
2: Tá bom, André?
0: Tá bom.
2: Por mim não tem nenhum problema. Tá na Clube? Tá bom demais.

0: na Clube tá bom demais. A rádio oficial da música boa, Lara Fabian, Love by Grace. Temas de filmes, temas de novelas, de séries. Você começa o seu dia ouvindo música boa aqui na Clube e faturando presente. Chegou aquela hora boa demais, né? 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
0: Par de ingressos pra você curtir. 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Quem está levando esse par de ingressos é o Felipe Martins Rocha, do Cruzeiro. Final do telefone do Felipe é o 9909. Felipe, já pode escolher seu acompanhante ou a sua acompanhante para curtir esse showzaço incrível. Parabéns!
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0: Bom dia, Brasil. Estamos começando mais uma edição do Bom Dia Clube neste sabadão, dia 10 de outubro. André na área junto com você. Feriadão prolongado pra muita gente, né? E aqui na Clube é bom demais ter a sua companhia todos os dias, participando, mandando a sua mensagem, trocando aquela ideia, batendo aquele papo.
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0: Ó, o nosso WhatsApp tá esperando você, 0800-342-1055. A conversa de hoje é a seguinte: feriado prolongado tá aí, né? E eu quero saber qual vai ser a boa. Nesse feriadão prolongado, você vai trabalhar,

né? Então faz o seguinte, ó, manda sua mensagem que vai rolar pra você, par de ingressos pra você curtir, registro histórico, vai rolar hoje na Arena Mané Garrincha. Você vai curtir o Luan Santana, gente, será imperdível. E aí, tá afim de curtir com o acompanhante, entra nessa com a gente? Então manda sua mensagem pra clube, que eu tô te esperando por aqui, ó, WhatsApp 0800-342-1055. Two Unlimited, pra gente começar. Bom dia!

0: Clube, tá bom demais. Zezé de Camargo e Luciano, pior é te perder.
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0: Vamos dar um giro com a previsão do tempo para este sábado. Em São José do Rio Preto, sábado promete ser quente, hein? Mas o tempo começa a mudar. O dia amanhece com sol e aumento gradual de nuvens. Há previsão de pancadas de chuva com trovoadas isoladas a partir da tarde e à noite. Os termômetros sobem rápido. A mínima ficou na casa dos 22 graus e a máxima pode atingir 36 graus. Em Varginha, sul de Minas, o dia terá sol com muitas nuvens ao longo da manhã, mas à tarde reserva pancadas de chuva esparsas com probabilidade batendo os 98%. As temperaturas ficam entre a mínima de 18 e a máxima chega aos 32 graus. Em Brasília, na capital federal, o cenário é completamente diferente. Muito sol e tempo seco. Brasília terá um sábado ensolarado apenas com aumento de nuvens a partir da tarde, mas sem qualquer chance de chuva. O alerta laranja se mantém para baixa umidade do ar, que pode despencar para casa dos 12% nas horas mais quentes. A temperatura máxima atinge os 34 graus. 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Se você ainda não está seguindo a gente, bora seguir. Manda sua mensagem aí. Estamos batendo um papo e querendo saber como vai ser o seu final de semana prolongado. Vai ser de trabalho, de descanso, vai viajar? O que você vai fazer nesse feriadão prolongado para muitos, né? E para você? Vai ser de boa? Vai ficar em casa? Descansando? Vai passear? Vai viajar? Vai trabalhar? Conta aí pra gente, grava seu áudio. Daqui a pouquinho tem pra você par de ingressos pra você curtir Registro Histórico com Luan Santana, que acontece hoje, viu? Na Arena Mané Garrincha. E aí, você tá querendo curtir com um acompanhante? Então corre, já manda sua mensagem e responda a nossa pergunta. Fala, Valdinei, bom dia!
2: Bom dia a todos, bom dia, André. Então, eu vou descansar, mas hoje eu ainda trabalho.
0: Aí, ó.
2: E vou ficar ligadinho na Clube. Tá na Clube, tá bom demais.
0: Abraço, bom trabalho.

Balada Clube tá bom demais, a rádio oficial da música boa. Eric Clapton, Tears in Heaven. Pra você um ótimo dia, 5h36. Você que tá levantando agora, curtindo a clube, aproveita também para mandar sua mensagem pra gente. Tá preparando aquele cafezinho, sempre é muito bom ter você por aqui, viu? 0800

0: Quem tá curtindo é o Ricardo, a Natália e o Wesley. Núcleo Bandeirante, bom dia pra Simone, pro Caio e também pra Adriana, São Sebastião. Fala Alexandre, abraço pra você, pra Luciana, também pro Renan, Luziane, tá a Helena, o Igor e a Marina. E você, onde você está ouvindo a Clube? Bom dia, Alex.
1: Oi, André, sobre a pergunta aí do trabalho, quem é CLT? Trabalha 6 por 1, não tem feriado certo, André.
0: Não tem,
1: a
0: né?
1: A gente trabalha que nem os condenados.
0: Tamo
1: tá
0: junto.
1: Tá bom, André? Tá na Clube? Tá bom demais. Me coloca aí na promoção, André.
0: Opa, claro, pode deixar. Victor e Léo, fada,

0: Clube, mais músicas. Esse é o Titãs, hein? Quando houver sol. E chegou a hora de faturar presente, hein?
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0: Vai rolar hoje. Hoje na Arena Mané Garrincha, quem vai curtir com acompanhante é a Beatriz Oliveira Lopes. Samambaia, final do telefone da Beatriz Oliveira Lopes, que vai curtir com acompanhante. Vai ser um show incrível, inesquecível. É o 1488. Beatriz, parabéns! Vai curtir bastante, hein?
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viagem. Eu quero saber o que você vai fazer nesse feriadão prolongado. Vai trabalhar? Vai ficar de boa, descansando? Ainda vai viajar? Conta tudo aí pra gente, então. Grava seu áudio, manda pra clube. 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E aí, tá querendo essa panela de pressão elétrica Mondial? Então manda sua mensagem. Começando o bom dia aqui com Commodores Easy.

0: Morada Clube tá bom demais. Bom Jovi, oi.
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0: Bora mandar sua mensagem pra Clube também. Já já tem aquela panela de pressão elétrica. Olha que presente legal pra você preparar aquele arrozinho soltinho, né? Feijão também. Dá pra fazer aquela carne de panela no ponto, gente. É sensacional. Já grava seu áudio, manda pra Clube e responda aí pra gente, né? Feriadão prolongado tá aí. Você vai curtir, vai aproveitar, vai descansar ou vai trabalhar? Vai pro rala. Conta aí pra gente. No seu caso, Alisson, o que que você vai fazer?
2: Vou trabalhar. Sábado, domingo, trabalhar. Segunda-feira, dia das crianças, tirar uma folga, né?
0: Aí, ó.
2: Pra se divertir com minha filha. Mas por enquanto estamos aí trabalhando, fazendo aquelas entreguinhas. Me põe na promoção dessa panela elétrica aí, que tá na Clube, tá bom demais.
0: Valeu, Alisson. Bom trabalho pra você. Obrigado pela companhia. Na Clube Legião Urbana, pais e filhos, pra você um ótimo sábado, excelente fim de semana. Estou...

0: Clube tá bom demais, a rádio oficial da música boa, Tatooine, dos Control, 6h33, vamos falar de Campeonato Brasileiro.
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0: 30ª rodada do Brasileirão começa hoje, tem dois jogos. No Rio de Janeiro se enfrentam Vasco da Gama e Remo às 6 da tarde. Às 9 da noite tem São Paulo e Vitória no Morumbi. Amanhã, às 4 da tarde, tem Atlético Mineiro e Santos. Às 5h30, Flamengo e Fluminense, Fla-Flu. Às 5h30 também se enfrentam Palmeiras e Corinthians. Às 5h30 tem Grenal, Grêmio e Internacional. Às 7h30 da noite, Bahia e Mirassol jogando na Bahia. Às 4 da tarde, se enfrentam Coritiba e Botafogo na segunda-feira. Na segunda-feira também, às 7h30 da noite, tem Chapecoense e Atlético Paranaense. E às 9 da noite, na segunda, Bragantino e Cruzeiro. Na liderança do Brasileirão está o Flamengo com 61 pontos, o Palmeiras na sequência com 60, Fluminense na terceira colocação com 51 e o Atlético Paranaense na quarta colocação com 50 pontos. Na zona do rebaixamento estão Internacional com 31, Grêmio com 30, Remo com 24 e a Chapecoense com 18 pontos. Outras informações também você pode conferir no site da Clube, clube.fm. Lá você pode ouvir a Clube, você pode ver, tem as nossas promoções para você participar também. 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Feriadão prolongado. E você? Vai fazer o que de bom, hein? Vai trabalhar? Vai ficar de boa? Vai descansar? Conta aí pra gente, Santa Maria, quem tá ligadinha, e a Marcelina, Luziane, a Taldeus Ivan, Águas Lindas, a Marleide, Chapecó, a Lízia, Suzano, oi Marisa, bom dia. Yara, bom dia, e você, vai fazer o quê?
2: Bom dia, clube. Esse feriado prolongado eu vou aproveitar pra descansar, né? Aproveitar também pra reunir a família, fazer aquele almoço grande com todo mundo, pra jogar a conversa fora, relembrar os velhos tempos, né? E é isso. Um abraço, tá na clube, tá bom demais.
0: Valeu, beijo pra você!

0: na Clube tá bom demais. A rádio oficial da música boa, Delta Goodrem, Born to Try. Chegou aquela hora de faturar presente, né?
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0: Na Clube você começa o dia assim, ó, se dando bem. Panela de pressão elétrica Mondial. Quem tá levando esse presentaço é o Gustavo Teixeira Moraes. Parabéns, Gustavo Teixeira Moraes. Santa Maria, final do telefone do Gustavo é o 2273. Ô Gustavo, se deu muito bem, parabéns. Pra você um ótimo final de semana prolongado. A gente volta a se falar na segunda. Fiquem todos com Deus. Um super beijo e até lá. Valeu!
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0: também a Rádio Oficial da Música Boa, Cristiano Araújo, matando saudade, você mudou! E agora tá na hora de informação. 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
1: Olha, informação importante para o Brasil, porque quase metade dos municípios brasileiros está em situação de alerta ou risco para a presença do Aedes aegypti, segundo levantamento do Ministério da Saúde. Para quem não sabe, o mosquito Aedes aegypti é o que transmite a dengue, tá? E outras doenças também. Dos 3.732 municípios que enviaram dados, 49,2% apresentaram índices preocupantes. Apesar do alerta, os casos estão em queda. Até 26 de setembro, o Brasil registrou 470 mil casos prováveis de dengue, que é uma redução de cerca de 70% em relação ao mesmo período do ano passado. Também houve queda nos casos de chikungunya, zika vírus. E fico alerta, os principais focos estão em objetos do dia a dia, como vasos de plantas, garrafas, pequenos recipientes. Por isso, vale conferir o quintal, limpar calhas, ralos e não deixar água parada.
0: Isso.
1: Apesar do número estar em queda, ainda são números preocupantes. E a gente sabe que tanto a dengue quanto a chikungunya, zika vírus também... Existem casos que são leves, né?
0: Sim, e a pessoa e atravessa. Que são mais graves, mais
1: exatamente.
0: Pesados.
1: Exatamente. Tem a dengue hemorrágica, exatamente. E tudo aquilo que a gente conhece. Então, é importante a gente cuidar, né?
0: É tanto só ir da lá nossa verificar, casa. Tá empoçado, joga água isso. Fora, só isso. Pronto.
1: Se passar pela casa do vizinho, dá uma olhada também, dá aquele toque,
0: isso.
1: Né?
0: Isso. Bacana.
1: É isso aí. Vamos cuidar da saúde e bora falar do Dia das Crianças? O que você fazia, que você aprontava, aquela traquinagem que você levava bronca pra gente relembrar aí a sua infância?
0: Conta
1: vai.
0: Pra clube, vai.
2: Bom dia, Marquinhos. Bom dia, Babi. Aqui bom é o Alessandro Rovarez 2. Respondendo a pergunta de vocês. Rapaz, Deus. Eu ficava na rua o dia inteirinho, rapaz. Minha mãe gritava pra mim sair da rua. Menino. E falava pra você uma coisa. Era uma bronca atrás da outra. Era puxão de orelha.
1: É, desse jeito.
2: Mas eu era temor demais, viu? Era. Que é clube? Será que clube está bom demais?
0: Bronca todo dia, rapaz.
1: Menino, era assim, ó. Quando o poste acender, você tem que voltar pra casa. Lembra disso?
0: Mais ou menos. Né? Porque é o seguinte, eu sempre tava queimado o poste da minha rua.
1: Nossa, é mesmo. Faz sentido, vai.
0: Mas isso é bom você relembrar, né? Então, 0800-342-1055. Pra você poder contar qual a traquinagem que você fazia.
1: Conta tudo, vai.

0: 17h32.
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0: Rádio Oficial da Música Boa, Matheus e Cauã, o nosso santo bateu. Falar em bater, vamos bater aí naquela perguntinha que é traquinagem.
1: Bora. Diz aí, clube!
0: Tem gente pra participar ao vivo com a gente. Oi, bom dia,
2: bom
0: quem fala?
2: Bom dia!
3: Bom dia, Babi!
2: Oiê, como é que você tá? É o Washington!
3: Esse cara sou eu, ótimamente bem.
0: Bom dia,
3: Marquinhos.
0: Bom dia, meu querido, tudo bom? Conta aí, com a traquinagem, o que você aprontava? E a bronca, claro.
2: Conta.
3: Então, eu estava em cima de uma laje, eu era sempre uma criança muito... fazia muita bagunça, né? Muita zoneada.
2: Muito
3: e
2: bem,
3: o que acontece? Eu estava em cima de uma laje, eu e um amigo meu, e a gente estava jogando vergalhão no esporte, né? Até que a gente acertou um transformador e acabamos com a luz de toda com a energia de todo o bairro.
0: Meu Deus!
3: Tomamos uma bronca daquela, não só do meu pai, mas também dos vizinhos todos.
0: Da companhia elétrica também, pelo amor
3: também.
2: De Deus! Então você merecia estar de castigo até hoje.
3: Não é?
2: Olha, mas... a gente vai te presentear por causa disso, porque você foi sincera, contou. Então, um par de ingressos pro showzaço que vai acontecer hoje do Luan Santana, registro histórico. Já escolhe quem vai com você. Já sabe quem vai com você? Conta aí.
3: Com certeza, minha esposa, Natália.
0: Aê,
2: então,
0: boa.
2: Então, Washington e Natália, aproveitem muito, porque vai ser incrível.
0: Showzaço. Tá bom? Vai mandar um alô especial pra quem, Washington?
3: Pra todos vocês aí da rádio, pro Breno que me atendeu.
0: Legal.
3: Eu amo demais vocês. E também pra minha esposa Natália, minha esposa, minha parceira da vida.
0: Boa, Washington, conta demais. Pra mim uma coisa. Tá na clube?
3: Tá bom demais!

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0: Henrique e Juliano.

0: música boa, já imaginou ele cantando ao vivo ali na sua frente?
1: E é hoje, hein? É hoje. E ó, ainda dá tempo de concorrer,
0: é
1: sabe
0: verdade.
1: Por quê? Porque tem muitos ingressos aqui na Clube ainda
0: Montão.
1: Durante a programação. É isso aí.
0: Coisa boa, Presente Clube, falando em presente.
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1: E aí? Qual time você torce? Porque essa é pra você, Natália Barbosa Castro, de São Sebastião. Final do telefone 0922. Parabéns, Nath.
0: Parabéns, você deu bem. Ganhou a camiseta, o manto sagrado, como se diz,
1: do
0: né?
1: Do seu time, não importa qual seja,
0: isso.
1: Tá bom?
0: O que importa é que você ama o seu time e ganhou o manto sagrado, a camisa, tá?
1: Presentão da Clube.
0: Isso!
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0: bom demais.
1: E tem presente, Babi?
0: Tem sim, no final dessa hora tem uma churrasqueira elétrica mundial, bem a cara do fim de semana. E no Diz Aí, mais um par de ingressos pro show histórico do Luan Santana, que acontece hoje no Mané Garrincha.
1: Coisa boa, garanta logo o seu, hein?
0: 0800-342-1055.
1: Enquanto isso, amor pra recomeçar a segunda hora dos 120 minutos da Clube, hein?

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2: Você acredita que eu já passei por isso algumas vezes? Todo mundo já passou por essa história. Desce só.
3: Prédio, né?

0: também a Rádio Oficial da Música Boa, Panda, Ícaro e Gilmar, coisa boa. Baqueado na clube.
1: Que música boa!
0: Babi
1: que
0: gosta,
1: é isso?
0: Babi
1: olha,
0: gosta.
1: Dá pra curtir o fim de semana, hein? Com a música dessa.
0: Clube. Fazendo esporte também.
1: Também. Bora falar do destaque do futebol nesse fim de semana, que é a 30ª rodada do Campeonato Brasileiro, com clássicos que prometem agitar o Domingão. Mas começando por hoje, o Vasco recebe o Remo às 5 da tarde e o São Paulo enfrenta o Vitória às 9 da noite. Já amanhã tem Atlético Mineiro contra o Santos às 4 da tarde e às 5:30, atenção, porque tem 3 grandes confrontos. Flamengo e Fluminense fazem o Fla-Flu, o clássico carioca. Palmeiras e Corinthians disputam o Derby Paulista. E Grêmio e Internacional entram em campo para o Grenal.
0: Grenal.
1: A rodada ainda tem Bahia e Mirassol às 7:30 da noite, tá? Então é um fim de semana de bola rolando e muita disputa por pontos importantes na tabela do Brasileirão. Que vale lembrar, né, que quem tá lá no topo da tabela, quem é, Marquinhos?
0: Uma vez, Flamengo!
1: E depois tá logo em seguida, né, tá o Palmeiras.
0: É, por um ponto só
1: por
0: agora,
1: um
0: hein?
1: Um ponto só de diferença. A diferença
0: tá... Ou seja,
1: tá...
0: qualquer vacilo agora...
1: A rixa tá grande,
0: tá brabo,
1: viu?
0: Tá brabo, tá,
1: tá
0: brabo. Mas vamos em frente falando em coisas brabas, traquinagem.
1: Que você levou bronca na sua infância, aquela coisa... Mas valeu a pena a bronca, sabe? Aquela bronca que valeu a pena.
0: Conta pra clube, conta!
2: Bom dia, Barbie, bom dia, Marcos. Bom dia, clube, aqui é o Marcos do Riachão.
0: Opa, Xará.
2: Respondendo a enquete de hoje, o que eu fazia conta. De desobediência quando eu era criança, eu chegava da escola, não tirava uniforme, nem almoçava e já ia pra rua. Minha mãe sempre me avisava que não era pra fazer isso, mesmo assim eu continuava fazendo. Boa. Quero muito concorrer ao registro histórico do Luan Santana. É que é clube, tá na clube, tá bom demais.
0: Já tá concorrendo, agora
1: tem
0: eu também
1: outra.
0: Tinha essa, né?
1: Tem
0: eu também...
1: outra.
0: Qual?
1: Que você tinha preguiça de se arrumar pra ir pra escola. E eu já fiz isso, né? Eu já dormia com uniforme no dia anterior.
0: Ah, meu Deus.
1: Porque eu tinha preguiça de acordar cedo e me arrumar pra ir pra escola.
0: Chegava na escola toda amarrotadinha. Amarrotadinha.
1: Gente, a gente tem que normalizar a roupa sem passar.
0: Ah,
1: até
0: é?
1: Hoje eu penso nisso.
0: Pra que ferro de passar,
1: pra
0: gente?
1: Ai, coisa normalizar bomba. Isso, besteira.
0: Ah, meu Deus. Tá na clube?
1: Tá bom demais.

0: a rádio oficial da Música Boa, recordando 1986, Toto, I'll Be Over You. E conta pra clube, como é que tá seu fim de semana? Saber.
1: Olha só, a história de uma das duplas mais marcantes da música sertaneja.
0: Sério?
1: Vai ganhar as telas do cinema, Marquinhos.
0: Qual dupla?
1: Leandro e Leonardo vão ter uma cinebiografia chamada Não Aprendi a Dizer Adeus.
0: Olha.
1: Título inspirado em um dos maiores sucessos, né, dos irmãos. André Luiz Frambach vai interpretar o Leonardo, enquanto Eduardo Borelli dará vida ao Leandro. As gravações devem começar já em novembro, sob a direção de Jaime Monjardim, que também dirigiu produções como o filme Olga, a novela O Clone.
0: Legal.
1: E várias outras. O longa vai mostrar a trajetória dos irmãos desde a infância em Goianápolis, no interior de Goiás, onde eles trabalhavam na roça,
0: plantavam
1: até a mudança.
0: Tomates.
1: Pois é, até a mudança para Goiânia e os primeiros passos da carreira musical. A história vai retratar os desafios enfrentados antes da fama, a conquista do público e o sucesso nacional. E a produção também vai abordar a relação familiar dos dois em um dos momentos mais difíceis dessa história, que foi a morte do Leandro em junho de 98, aos 36 anos, depois de enfrentar aí um câncer raro, né, no pulmão. Depois da perda do irmão, Leonardo decidiu continuar nos palcos e construir uma carreira solo, uma fase que também estará no filme. Então pensa comigo,
0: vai ser um filmaço,
1: quanto
0: hein?
1: Vai ser incrível esse
0: bacana,
1: filme.
0: Bacana, muito legal.
1: Vai começar a ser gravado agora em novembro, ainda não tem previsão de estreia, né? Não tem data, mas claro que a gente vai informando tudo aqui, contando nas redes sociais, no nosso site. Tudo pra você, o melhor ouvinte do mundo.
0: Bacana, bacana, bacana. Enquanto isso, falando em melhor ouvinte do mundo, a gente quer saber de você, traquinagem, aquela coisa que você aprontava.
1: Conta, conta, vai.
0: E levava bronca, claro.
2: É Patrícia, fala aqui de Luziânia.
0: Tudo bom, Patrícia?
2: Essa enquete de hoje aí, coisas que eu aprontava e levava bronca. Gente, além de matar aula, eu matava aula. A gente estudava numa vila. A gente pegava, arrancava um galho e botava no meio da rua para os carros não passarem.
0: Sério?
2: Um dia quase a gente se deu mal. A gente foi pego. Ainda cheguei em casa, minha mãe me deu uma bronca. A escola, foi todo mundo lá. Você tá doido?
1: Nossa.
2: Aqui é Clube, hein? Tá na Clube, tá bom demais.
0: Ela levou a sério aquela música, né? Se essa rua fosse minha. Ela interditou a rua.
1: Olha, esse negócio de matar a aula, hein? Quem nunca?
0: Eu não.
1: Ainda duvido.
0: Não, eu não deixava de fazer.
1: Ah, tá.
0: Entendeu?
1: Matar a aula, dormir na aula.
0: É.
1: E por aí vai.
0: Pois é, acontece. Coisas que acontecem. E a Clube quer saber pelo 0800...
1: 342.
0: 1055. Conta pra Clube, conta. Agora tem Alana Castelo.

0: Começou as melhores músicas para você, o melhor ouvinte do mundo, Simone Mendes, Erro Gostoso.
1: Seguimos aqui nos 120 minutos.
0: Pois é, tá na hora do...
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0: Você ao vivo falando da traquinagem.
1: Sim, bora.
0: Alô?
1: Quem tá na linha?
3: Alô? Alô?
0: Quem fala?
3: É a Vanessa Marquinhos.
0: Tudo bem, Vanessa?
1: Bom dia, Vanessa.
3: Tudo bem, bom, Babi.
1: Tudo bem, você?
3: Bem também, graças
1: a
3: Deus. Rapaz, só arrumando casa e escutando a clube.
0: Aí, boa.
1: Faz aí o seguinte, gente.
0: Isso, Vanessa, conta aí qual foi aquela traquinagem. E a bronca também, claro.
3: Rapaz, as broncas eram o seguinte, porque a melhor fase da vida é a infância, né? Então
1: Sim.
3: a gente marcava aquele horário pra vir pra casa, mas a gente sempre queria ficar uns minutinhos a mais, né?
0: Verdade.
3: Aí a bronca era certeira quando chegava em casa. Não tem como não, quem nunca?
0: Toda vez era a mesma coisa.
3: Menino,
0: menina, vem.
3: Cinco minutinhos.
0: Isso, era aí. Não, daqui a pouquinho, tô indo.
1: A gente se atrasou a infância inteira e levou bronca a infância inteira, mas Vanessa, é o seguinte, hoje você não pode atrasar não, tá?
0: Não pode
1: Porque
0: não.
1: Porque tem show do Luan Santana pra você.
3: Vou atrasar não.
0: Pois é.
3: Maravilha.
0: E vai levar quem?
3: Maridão, é claro.
0: Boa.
1: Bom demais. Manda aí seu beijo, seu alô.
3: Um beijo, um alô pra todos os ouvintes, pros meus filhos e pro maridão, é claro.
0: Tá certo. Vanessa, tá na clube?
3: Tá bom demais.
0: Beijo, bom fim de semana.
1: Música boa na clube.
0: Pink.
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0: Cleiton e Romário, Zé Neto e Cristiano. Na melhor.
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0: Não namora.
2: De casa e não namora.
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0: Tá.

0: gente.
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2: Saindo agora a churrasqueira elétrica da Mondia pra você fazer o seu churrasco do fim de semana. Pra você, Leonardo Cunha Moreira do Riacho Fundo. Final do telefone é 1169. Parabéns!
0: Boa, hein? Vou fazer um churrasquinho, convida nós.
2: Nossa, uma carninha ia bem, hein?
0: Oh.
2: Oh, uma hora dessa eu já comi um churrasco tranquilamente.
0: Eu também, tô pronto. Meu nome é pronto, hein?
2: Então, combinado, então, ó. Marquinhos, beijo, bom fim de semana.
0: Você também, Babia.
2: E você, ouvinte clube, continua em ótima companhia por aqui.
0: Sabe por quê? Por quê? Por quê? Ó.
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0: Alô, Brasil, bom dia! Muito bom dia pra você que tá aí sintonizado com a gente aqui na sua Clube FM Chapecó, a rádio oficial da música boa, hein? 9 horas, mas que mundo que é 10 horas da manhã já, Vinão? Me diga só isso, que mundo que já é 10 horas, cara. Eu tô adiantando os ponteiros do relógio já, Vias, até porque hoje é sabadão, hoje é dia de tendel,
1: meu. Eu te saio nesse gordo, né? Mas
0: sempre uma coisa, né, cara?
1: Porque você não vai ser polícia, gordo. Tudo que você quer saber da vida dos outros, pode olhar mais pra cima aí, tudo tu pergunta, tudo tu quer saber, homem.
0: É, rapaz, acontece. O negócio é o seguinte, tamo online, viu? Tamo online, roteando firme e forte, igual palanque no banhado, essa chuva que não para, cara.
2: Chuva e chuva e chuva em Chapecó, olha que loucura, gente. Mas água!
0: É!
2: Bombardeio de água!
0: Tamo aí online! O nosso WhatsApp você já sabe, né? É o 049-3361-3150. 049-3361-3150. Você pode mandar sua mensagem de texto, mas de preferência...
1: Manda áudio, não sei ler, manda áudio.
0: Manda seu áudio pra gente aqui na sua clube nessa manhã de sabadão. A gente quer saber o seguinte hoje, hein? É clube! Ó, pensa na seguinte situação aí comigo. Você empresta dinheiro pra uma pessoa... E essa pessoa aparece sempre viajando, tá em tal lugar, e pra tal lugar, e outro lugar. Só que tem um porém, ela não te paga o que ela te deve. E aí, o que você faz, hein? O que dá pra fazer nessa situação aí? Você empresta dinheiro e a pessoa aparece sempre viajando, mas ela não te paga. O que faz, hein? O que é, como diria um amigo meu? O que você faz, hein? Conta pra gente, 049-3361-3150. Você concorre hoje a um par de ingressos pra Noite das Estrelas com Menos é Mais e Turma do Pagode. E você tá concorrendo também a um kit da Plaque Mais Proteção Veicular hoje também. Ó, o que você vai levar nesse kit? Tá aqui do meu lado o kit, inclusive, ó. Tá aqui, ó. Você vai levar um cooler, bom demais, uma caixa térmica, tá? Pra quem não consegue entender por cooler, é aquelas caixinhas térmicas topzinha. Você vai levar um chapéu também aqui, borbo do chapéu. Vai levar um kit churrasco aqui, ó, que é uma faca, um garfinho, um estojinho. E vai levar uma cuia também, presentão lá da Plaque Mais Proteção Veicular, fechou? E claro, tem o nosso kit churrasco do Supervisa Atacadista. É amanhã de prêmios aqui da sua clube, você não vai achar outro igual, viu? Você não vai achar outro igual, então não perde tempo tentando procurar, pai. Feito o brinque, vamos começar desse jeito aqui, ó. João Gustavo e Murilo e o Grelo é a música mais tocada desse ano, você acredita? Você acredita, postinho de gasolina? A

0: Luciano.
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2: Clube tá bom demais, hein? A sua rádio do coração, a gente tá online, gurizada. Eu sou o Vinão e a gente vai junto até o meio-dia com muita música boa. Claro, a sua participação com a gente no 049-3361-3150. O pessoal da Clube tá lá na Pitol, tá? Na Pitol da Getúlio Vargas ali, a Nath, o Clubinho. Daqui a pouquinho começa a ação lá, o pessoal vai falar ao vivo com a gente. Mas você pode chegar lá pela Pitol, hoje você vai encontrar o pessoal da Clube lá, tá? Tem o joguinho do cronômetro ali e tudo mais. Então corre lá pra Pitol que o nosso pessoal da Clube tá por lá, fechou? Ó, o negócio é o seguinte, hein? A gente quer saber hoje de você sobre a seguinte situação. Você empresta dinheiro pra uma pessoa e essa pessoa aparece sempre viajando. Mas, porém, entretanto, todavia, ela não te paga o que ela te deve, mas ela tá sempre viajando. E aí? O que você faz nessa situação, hein? E vamos considerar esse valor um pouquinho alto. A gente pode falar de um valor de quanto, assim? Será uns 5 barãozinho, tá bom? Já uns 5 pila? Enfim, usa sua imaginação aí e responde pra gente no 049-3361-3150 no nosso WhatsApp, hein? A pessoa tá sempre viajando, você emprestou dinheiro pra ela e ela não te paga, e aí? Cobra na caruda? Então, veaca, vem me pagar o que me deve? Hã? Não? Ou deixa quieto, deixa abaixo, não fala nada. Rapaz. Tô esperando tua participação, hein? Bora. 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Thales e Júnior tá no penta aí, professor? Tá na agulha? Então vai, produção. Aí tu foi gigante. Dona do Hospício aqui na sua Clube. Ela...

Denise Júnior, o negócio é o seguinte, hein? Eu não passei na última intervenção minha, os prêmios de hoje, cara. Ó, tem um par de ingressos pra você pra Noite das Estrelas, Menos é Mais e Turma do Pagode. E tem também kit churrasco do Super Visa Atacadista. 9h17 agora, e aí, bora fazer um churrascão? É 100% aí na faixa, apresentando a sua clube e do Super Visa. Então chama aí no 049-3361-3150 no nosso WhatsApp, valendo pra você que churrasco nessa manhã de sabadão, hein?

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0: 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Boa, eu sou o Vinão, você já sabe, a gente vai até o meio-dia juntinho, hein? O negócio é o seguinte, tem prêmio demais e pra você nessa manhã de sábado, tá? Valendo aí, ó, um par de ingressos pra Noite das Estrelas, Menos é Mais e Turma do Pagode, dia 16 de outubro no Pavilhão 1 da IFAP. E tem também um kit churrasco, presentão do Supervisa Atacadista e da sua clube nessa manhã de sabadão pra você, tá bom? A gente quer saber o seguinte hoje, hein? Pensa na seguinte situação. Você empresta dinheiro e a pessoa aparece sempre viajando, mas ela não te paga o dinheiro que você emprestou pra ela. E aí? O que você faz nessa situação, hein? Conta aí pra gente, manda o seu áudio.
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0: E aí você vai estar concorrendo aos nossos prêmios nessa manhã de sabadão, tá bom? Ô produção, faz o seguinte, bota a trilha do Zap aí pra nós. WhatsApp Clube. E nós vamos passar lá pelo nosso povo, pessoal, tá participando já. Alô Brasil, bom dia. Alô, seu Pedro Chikovski.
2: Bom dia.
0: Bom?
2: Bom dia, meu irmão Beldo.
0: Chama, ex-Beldo.
2: Já passou o ônibus, homem. Já não. É 9h12.
0: Eu não vamos bebo mais, seu Pedro.
2: Hoje é sábado, dia do gole, né, irmão? Me coloca no sorteio aí, meu irmão. Um abraço.
0: Eu vou destampar uma pro amigo aqui, porque eu não bebo mais, eu não faço mais parte dessa vida aí, viu?
3: Bom dia, Vinão.
0: Bom dia.
3: É Isa da Vila Real.
0: Oi, Isa.
3: Me coloca no sorteio, já que não teve o show do Pé Velho. Eu tô muito triste. Ah. Então toca uma música deles pra mim. Um beijo.
0: Não teve o show do Traia Velho, mas por que não teve o show? Aonde que ia ter o show que eu não lembro? Conta-me. Conta-me mais. É, rapaz. Bom dia. Aqui é a Franciele. Quero participar dos sorteios aí. Mandou a Franciele Canani. Valeu, valeu. Tá concorrendo também. Quem mais? Bom dia, galerinha aí da rádio. Quero participar do sorteio. Meu nome é Gisele Cristina do Esplanado. Tá na clube. Tá bom demais, hein? Vinão, bom dia. Aqui é o Leandro Lopes. Quero participar dos sorteios aí também da programação da clube. Não é cilada, cara. Bom dia, Vinão. Muita chuva nesse sabadão e sintonizado na melhor programação da clube. Mandou o Ziles. Valeu, fenômeno. Quem mais chegando por aqui com a gente? Bom dia, Vinão. Me coloca no sorteio do kit churrasco e alguém sabe onde que fecha essa torneira. Chega de chuva, meu Deus do céu.
4: Chuva em Chapecó. Olha que loucura, gente. Mas água. Bombardeio de água.
0: Bom dia, Vinão. Tamo na audiência aí da melhor, hein? Me coloca no sorteio do kit churrasco. Tá na hora de ganhar alguma coisa aí na Crube. Mandou aqui pra nós o Jorge Lopes. Tamo junto. Tomás Fiorezé também, Vinão. Sobre a enquete aí, ó. Eu não empresto dinheiro. Não sei responder essa, mas se fosse comigo, eu cobro sempre, mesmo o valor sendo pouco. Valeu, fenômeno! Eu coloco no sorteio do kit churrasco. Tamo junto, mais. E tá por aqui também. Bom dia, galerinha. Ótimo sabadão, ligadinho na melhor programação. Mandou a Marciele. Vinão, meu Deus do céu, essa chuva que não passa mais, homem. É, rapaz. Mas o bom é que tamo aí, de feriado prolongado. Chama na alta. Bom pra quem tá de feriado prolongado aí. Gostaria muito de ser a sortuda de hoje, levar esse kit churrasco pra comemorar o aniversário da minha filha Maria Eduarda, que completou 8 aninhos ontem. Parabéns pra Maria, hein? Parabéns pra Maria! Tem mais áudio chegando por aqui. Alô, Jane, bom dia!
5: Eu quero participar do programa e do churrasco do Visa. Um abraço, Jane Triquês, tá falando. Ótimo dia de chuva.
0: Valeu, tá concorrendo, hein? Só lembrando, você que manda áudio pra gente.
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0: As suas chances de ganhar duplicam, tá? Então, ainda mais que tem dois prêmios, então quadriplica. Então faz o seguinte, anota aí, ó, 049 é o código de área. 3361-3150 049-3361-3150 tem valendo pra você hoje, solamente hoje. Pai de ingressos pra Noite das Estrelas e kit churrasco também, presentão do Supervisa Atacadista, tá bom? Então bora, responde pra gente aí, o que você faria nessa situação, hein? Você emprestou dinheiro, a pessoa tá sempre viajando, mas não te paga. E aí, o que você faz, hein? Chama na chincha,
6: fim com um tapão no pé da orelha e faz pagar o que deve ou o quê, hein?
0: O quê, hein? Ai, ai, ai, conta aí pra gente, tô esperando tua mensagem, o teu áudio aqui na Clube.
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0: Chamada Henrique Juliano, traumatizei, hein? Bah, que saudade do show do Henrique Juliano, cara. Nossa.

0: Fui lá e traumatizei.
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0: Muito bem, Pit Stop Clube. 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
0: É o nosso sabadão bom demais aqui nas ondas da sua 104.5, a rádio oficial da música boa. Tamo online, hein? Eu sou o Vinão, a gente vai junto até o meio-dia com a sua participação aqui na Clube.
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0: Ó, valendo pra você hoje um par de ingressos aí, ó, um par de ingressos pra Noite das Estrelas, tá? Noite das Estrelas, que acontece na sexta-feira. É, rapaz, dia 16 de outubro, no pavilhão 1 da EFAP. Então não precisa se preocupar não, viu? Ah, esse tempo tá louco, a gente não sabe se vai chover ou não. Lá dentro é só música boa e água das lágrimas de choro pra quem gosta de um pagodinho e se emociona com o pagodinho. Fechou? E o negócio é o seguinte, tem um kit churrasco também pra você do Supervisa Atacadista. É, rapaz, tô falando, é um kit churrasco completo pra você. Você leva pra casa, é, pacote de linguiçinha, dois inclusive. Leva carne de gado, carne suína, é, leva pão de alho, farofa, carvão, refrigerante, enfim. Você só vai precisar entrar com a mão de obra, que é o assar o churrasco. Porque o resto você vai levar tudo na faixa pra casa, rapaz. É... Então faz o seguinte, responde pra gente a nossa enquete aí, responde a nossa enquete, ajuda a gente a pensar da seguinte maneira, hein? Você empresta dinheiro pra uma determinada pessoa. Essa determinada pessoa aparece sempre viajando e pra lá e pra cá, mas... ela não te paga o que ela te deve. E aí? O que você faz nessa situação, hein? Conta aí pra gente, bora! WhatsApp Clube! Vamos lá pro nosso WhatsApp ver o que, que o povo tá falando por aqui, até porque a voz do povo é a voz de Deus. Alô, Brasil! Quem tá por aí? Vamos ver, vamos ver. Bom dia! Vai! Tudo
2: bem? Binão do céu, preciso muito desse aqui, desses ingressos pra noite das estrelas, porque ser mãe de adolescente não é fácil.
0: É.
2: E com certeza ele vai querer participar. Me coloca nesse sorteio aí.
0: Tá valendo, só não mandou o nome pra nós, né? É a Liz Lane, é a Liz Lane, mas nós já lemos aqui, viu? Na bola de cristal. Valeu, bom dia, Vinão. Tamo na audiência, o Valmor Luiz Gonçalves, aquele abraço. Quem mais me coloca no sorteio do kit churrasco, Vinão? E eu não cobro diretamente, não, mas indiretamente haverá sinais, mandou a Thaís. Valeu, Thaís, tamo junto. Quem mais por aqui? Vamos ver, bom dia, Vinão. Quero participar do sorteio aí, é o Jean Rodrigo, valeu. Bom dia, clube, tamo na audiência aí também, Aline Vitória, valeu também. Vinão, meu querido, tamo na audiência. Coloca no sorteio do kit churrasco, é o Marcos Veiga, valeu, Marcão. Vinão, sobre a enquete hoje é complicado, viu? Porque você pode até cobrar, mas vai depender da intenção dessa pessoa de te pagar ou não. Mas o importante é não desistir e ficar cobrando sim. Manda esse kit churrasco pra nós. Mandou aqui a Ana Cristina. Quem mais? Vinão, bom dia. Eu cobraria de forma firme, sem brigar, porque corre o risco de não receber mais nada, né? Me coloca no sorteio do kit churrasco aí, ó, Vinão. Por gentileza, minha esposa está de aniversário segunda-feira e assim eu vou fazer um grau. Valeu, Jair Júnior, fenômeno. Bom dia, clube. Quero participar do sorteio do kit churrasco, é a Júlia Vitória. Quem mais? Quero participar do kit, mandou a Rosmari do seminário. Tem mais áudios, produção? Bom dia.
5: Bom dia, clube. Meu nome é Denilce. Gostaria de participar do kit churrasco. Tá. Vamos valendo. Garantir o churrasquinho do final de semana. Forte abraço.
0: Valeu. Rosilei também tá por aqui. Ótimo sábado. Bom dia, Vinão. Eu empresto, mas me... Eu não empresto. Mas me levaram tudo que eu tinha, mandou a Ademir aqui, ó. Fenômeno, ó. Churrasqueira no aguardo, Vinão. Pelo amor de Deus, manda esse aqui churrasco pra nós aí. Quem que mandou aqui foi a Marley. Valeu, Marley. Vinão, bom dia. Aqui é o João Vitor. Quero participar do sorteio do kit churrasco pra dar pra minha mãe aí. É guerreira, valeu. Quem mais? Áudios aí, produção. Metaficha.
6: Oi, clube. Me bota no sorteio. Aqui é o Joaquim do bairro Refap.
0: Tá valendo, Joca?
6: Na clube tá bom demais.
0: Aí foi gigante. Aí vocês foram gigante, piazada.
7: Bom dia, Vinão.
0: Bom dia, Melania.
7: A respeito da enquete... Eu cobraria, né, o meu dinheiro e não emprestaria mais.
0: É.
7: Porque se tá viajando, não precisa do dinheiro emprestado, né?
0: É o que eu digo.
7: E me coloca no sorteio.
0: Já tá.
7: No sorteio que tiver.
0: Já tá.
7: É Melânia Vaninha aqui do bairro Palmital.
0: Fenômeno.
7: Obrigadão, abraço.
0: Valeu.
7: Quem tá na clube... Tá bom demais.
0: Aí tu foi gigante, viu, Melania? Tamo juntas. Alô, dona Yolanda.
8: Bom dia, Rádio Clube. Tudo bom com vocês?
0: Bom.
8: Me coloca aí no sorteio.
0: Tá valendo.
8: Porque a minha geladeira tá igual o Polo Norte. Puro gelo.
0: Ah, é?
8: É Yolanda aqui do Expoente.
0: A minha ali em casa tá igual o loteamento novo, viu? É igual o loteamento novo. Só luz e água, cara. É impressionante. Bom dia, Vinão. Tamo na audiência aí. É o Renato do Paraíso. Toca pra nós. P do Pecado. Já foi essa daí. Foi agora há pouco, inclusive, hein?
10: Bom dia, Vinão. Aqui é a Jossane. Gostaria de participar desse kit churrascão.
0: Tá valendo.
10: Do Super Vista. Quero ganhar pra curtir com a minha filha. Um abraço.
0: Tá concorrendo, Jossane. Obrigado pela audiência, hein? Quem mais?
11: Bom dia, me chamo Jamile do Bayer Fap.
0: Ô, Jamile!
11: Respondendo a enquete,
0: diga.
11: Iria entrar em contato com a pessoa e pedir o dinheiro que emprestei. E ia falar que estava precisando. Me coloca no sorteio. Tá na clube, tá bom demais.
0: Mas é nessa de falar que tá precisando que não pagam, viu? É sacanagem. É, Vinão? Ah, tá, entendi. O jogo do Traiavé que o pessoal falou ali seria em Quilombo, né? Seria na quinta em Quilombo, mas por causa do mau tempo não tem como também, viu? É verdade, tinha falado com o Edu, inclusive, sobre esse show. Vai acontecer, viu? Vai acontecer, vai ser marcado, você pode ter certeza. Alô, Tita!
3: Bom dia, Vinão, tudo bem? Aqui é a Tita do Jardim América.
0: Mas tá sem voz.
3: Passando pra desejar um ótimo final de semana, um bom feriado. E sobre a enquete que você tá pedindo, eu pegaria e chamaria a pessoa no status ali dela, se ela tivesse colocado no WhatsApp, ou no Instagram, ou no Face, e diria, uau, que legal, mas nós poderíamos estar juntos se eu tivesse dinheiro. Tipo, dando umas indiretas, né? Se a pessoa não respondesse nada, beleza. Mas se ela respondesse alguma coisa, daí ia ter mais argumentos ali.
0: Boa.
3: Tá na clube? Tá bom demais, me coloca nesse sorteio aí, cara.
0: Viu, vamos parar de gritar aí pelos cantos, que olha como é que tá a voz, viu? Nossa senhora, viu, Tita? Tá complicado aí, né? Clube, aqui é a Chayana, ligadinha na programação. Quero o kit churrasco do Visa pra fazer a festa da criançada. Tá valendo então, viu? Tá valendo então. Felipe Rodrigo, o nome dessa daqui é Pós. Ela foi lançada ontem, hein?

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18: 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Tem alguém vendendo mortadela uma hora dessa? Que possa fazer a entrega, eu queria 2,50 de mortadela.
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0: Ai, ai, ai, eu fui falar e eu bocejei ao mesmo tempo, pesado. Cara, vocês que escutam eu no sábado devem achar que eu sou retardado, né? Não é possível, cara.
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0: Olha, o negócio é o seguinte, hein? Valendo pra você hoje na programação do Sabadão Bom Demais aqui na sua clube. É, tem um par de ingressos pra Noite das Estrelas. Menos é Mais e Turma do Pagode, dia 16 de outubro, sexta-feira, que vem no Pavilhão 1 da EFAP. E tem também um kit churrasco do Supervisa Atacadista de presentão pra você nessa manhã de sábado aqui com o Vinão. Fechou? Então faz o seguinte, anota o zap aí, pai. 049-3361-3150. Você pode mandar sua mensagem de texto, mandar o seu áudio também de preferência pra nós, hein?
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0: Só lembrando, você que manda áudio, você tem duas vezes mais chance de ganhar. E eu não tô nem brincando, tá? É, rapaz. Então manda aí tua voz de sono pra nós escutar. Faz igual a Fenômeno aqui, ó. WhatsApp Clube. Alô, Brasil!
3: Bom dia!
0: Sou
3: Nair, do Jardim do Lago, IFAP. Me coloca no sorteio do Kit Churrasco.
0: Tá valendo!
3: Toca uma música pra nós, hein?
0: Na hora!
3: Uma música bem apaixonada.
0: Ô, louco! Ô, louco! Uma bem apaixonada? Ah... Então tá bom, então a próxima vai ser uma bem apaixonada, vai ser de arrebentar o coração do caboclo, cara. Ó, deixa eu registrar um abraço aqui pra lá de especial também, pro Seco Show. Alô, Seco Show, Fenômeno, tá ouvindo a gente, né? Gigante, ontem o homem pagou a pecuária do meio-dia. Mas é sexta, né? Sextou é dia de carnagem, né, Seco? Vamos organizar um bem bolado aí. Pra nós começar fazendo sapo de música ao vivo, entendeu? E eu ia falar cachaçado, mas cachaçado não dá que eu não bebo mais, né? E nem o Seco. O Seco também parou de beber, né, Seco? O problema é que nós começamos a mentir bastante agora, carcudo.
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0: Pra quem pediu uma bem apaixonada, Ícaro e Gilmar na clube.
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0: É o quê? É feriado hoje? Já passei em três bodegas, tudo fechado? Mas senhor de Deus, o que que deu?
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0: Pro nosso WhatsApp, então, 049 ao código de área, 3361-3150, o nosso canal de interatividade aqui da sua clube, manda o seu áudio pra gente aí, vai.
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0: Valendo pra você na programação desse sabadão, um par de ingressos pra Noite das Estrelas, show com Menos é Mais e Turma do Pagode, que acontece na sexta-feira, dia 16, aqui em Chapecó, e tem também um kit churrasco, presentão do Supervisa Atacadista.
2: Ô, galera, vamos lá. Na alguma bodega, mas daqui a pouco.
0: Brasil! Então vamos lá falar com a nossa gurizada. A gente quer saber o seguinte hoje, hein? Você empresta dinheiro pra uma determinada pessoa e essa pessoa aparece sempre viajando de um lado pro outro, derretendo que suco. Mas, porém, entretanto, todavia, ela não te paga o que ela te deve. Ela não te paga o que você emprestasse. Compreendesse? E aí, o que você faz nessa situação, hein? Conta aí pra gente, você tá concorrendo ao kit churrasco e ao par de ingressos pra Noite das Estrelas também. Alô, Brasil! Alô, Jussara! Bom dia!
3: Bom dia, clube! Aqui é a Jussara. Quero participar desse kit churrasco. Olha, pra começar, que eu não empresto dinheiro, né?
0: É.
3: Porque dinheiro e marido e mulher não se empresta pra ninguém.
0: Mas se eu
3: emprestasse dinheiro e essa pessoa não me pagasse, eu cobrava. Se eu precisasse ir na casa dela, se eu precisasse ir lá no trabalho dela, eu vou. Mas de um jeito ou de outro, ela me paga. Mas nem que eu tenha que tirar alguma coisa da casa dela. Ninguém fica me devendo, não. Um abraço, clube. Me coloca nesse sorteio.
0: Tá concorrendo, viu? Tá concorrendo. Jussara, valeu. Quem mais? Buenos dias. Alô, Sandra.
4: Oi, sou a Sandra e queria ganhar o ingresso para a Noite das Estrelas.
0: Tá concorrendo também. Galerinha da clube, ao Pedro querendo esse kit churrasco pro meu fim de quem mais? Quero participar do kit churrasco, Vinão. É quem? É o César Batiston, fenômeno. Tamo junto, César. Quem mais aqui? Bom dia, clube. Bom dia, Vinão.

0: Tá concorrendo, viu, Fenomenave? Não, me coloca no sorteio e manda os parabéns pra minha irmã. É a Tuane que mandou aqui, a irmã Thaís. Parabéns aí pra Thaís, então, hein? Vinão, me põe no sorteio do churrasco aí, rapaz. É o Bruno Sartorato na audiência. Valeu, Brunão. Vinão, bom dia. O Wagner por aqui. Sobre a enquete, eu cobraria na primeira vez. Se não der sucesso, eu deixo quieto. Só deixo marcado. Me coloca no sorteio aí, mandou o Wagner. Valeu, Wagner. Quem mais? Bom dia.
1: Bom dia, Vinão. Certo?
0: Bom.
1: Bom, Mocir.
0: Chama.
1: Tem que cobrar, né? Tem que cobrar, com certeza. Complicado. Já não pagou, não vai pagar mais, né? Abraço, coloca lá no sorteio, tudo de bom.
0: Chama na alta, pai. Chama na alta. Quem mais por aqui, hein? É, bom dia, Vinão, me coloca no sorteio aí, viu? Tá concorrendo, fenômeno. Matheus Pablo Lazaretes amanhã, já sabe, né, dizer. É, eu já sei, eu vi no último Grenal o que aconteceu, pai. Fica tranquilinho, tranquilinho que amanhã tem... Ah, amanhã tem Grenal, hein? Tem Grenal pela Série A do Brasileiro, inclusive, às 5h30 da tarde, cara. Grêmio Internacional é a disputa do ruim contra o horrível. O mais pior contra o mais ridículo. Cara, como é que pode, cara? Vai dar nós, tá? Vai dar Grêmio, tá? Não, tá. É. Renato não vai perder o primeiro Grenal, cara. Não é possível, cara.
2: Bom dia, Vinão, respondendo a enquete de hoje.
0: Bom dia.
2: Eu simplesmente largaria nas redes sociais. Procura ser caloteiro. Não responde o WhatsApp, não atende ligação.
0: Boa. E tá viajando.
2: Exatamente, eu fazeria isso daí pra ver se se tocava pra pagar o que der.
0: Meu, não dá pra fazer isso, sabe por quê? Porque você é processada. Eu fiz isso aí. Uma vez. Faz um tempo já. E chegou o bilhetinho. Mas aí não deu em nada. Então eu recomendo não fazer isso, tá? Porque se você postar na rede social, você tá difamando a pessoa. E aí ela vai continuar te devendo e vai te lascar ainda, viu? Bom dia, Vinão. Catrine, do Alvorada na audiência. Quero participar do sorteio também por aqui. A Pati. Valeu, Pati. Mais um e vamos pra música. Vai!
3: Bom dia, Vinão.
0: Bom dia. Certo? Bom, Felipe.
3: Bota lá no sorteio aí.
0: Valendo.
3: Tamo na peleia, que é meu dia aí, cara.
0: Ai, sa.
3: Madovina Clube. Abração.
0: Boa, valeu, meu querido. Tamo junto, obrigado pela audiência, Felipe. Mais uma aqui, ó. Marcão de Coronel Freitas. Alô, Marcão. Alô, pessoal de Coronel. Aquele abraço. Ó, esse daqui é lançamento, tá? Imagina o trabalho, é a boiadeira Ana Castela aqui na sua clube. Música nova, bora lá. Começa aí, Ana, de novo.

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0: Vamos lá então, Pit Stop Clube, na líder em audiência. Eu dei uma fugida aqui porque eu tava vendo os nossos números, cara. E a Clube FM Chapecó é a número 1 em audiência. Rapaz, a gente tá dominando, piazada. É bom demais ter você aqui, viu? 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A gente volta daqui a pouquinho, pesado. E o negócio é o seguinte, tem kit churrasco valendo pra você aqui na clube, tem par de ingressos pro show com Menos é Mais e Turma do Pagode, e você só tem que responder o seguinte: sobre uma pessoa que você emprestou dinheiro, essa pessoa tá sempre viajando, postando e tudo mais, mas ela não te paga. O que você faria nessa situação, hein? Conta pra gente, manda o seu áudio e você vai estar concorrendo ao par de ingressos pra Noite das Estrelas, Menos é Mais e Turma do Pagode. Ou você pode estar levando hoje pra casa em um kit churrasco, um churrascão completo, presentão aqui da sua clube e do Supervisa Atacadista, tá bom?
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2: Tamo online, gurizada, online, roteando firme e forte, igual palanque no banhado, viu? 11:03 agora, tamo aí, eu sou o Vinão, a gente vai junto até o meio-dia, mais 57 minutinhos de programação aqui juntinho com você, tá bom? O negócio é o seguinte, tem valendo hoje um par de ingressos pra Noite das Estrelas, Turma do Pagode Menos é Mais, e tem também um kit churrasco apresentando o Supervisa Atacadista.
4: Ai, não, mas como é que eu faço pra participar do sorteio?
2: Manda mensagem de texto ou de áudio pra gente respondendo a seguinte pergunta, hein? Na verdade, você tem que ajudar a raciocinar pra daí você pensar, quer ver? Ó, pensa comigo, você empresta dinheiro pra uma determinada pessoa, e essa pessoa vive postando coisa, viajando, tá sempre viajando. É em Paris, é não sei aonde, é não sei aonde, é aqui, é ali, bababai, bababai, bababai. Mas... Essa pessoa não te paga o que ela te deve, não te paga o que você emprestou pra ela, tá dura, quebrada, falida. E aí? O que você faz nessa situação, hein? Você cobra? É, o Cleimar tá aí, o Cleimar mandou a minha amiga lá, ó. É, Cleimar. O que você faz? Você cobra? Você não cobra? Você deixa quieto? Ô, Seco, calma. Calma, Seco. É, mas dá pra ser, né? Seu chapéu serviu, dá pra ele usar também, né? E aí, conta pra gente, hein? Você empresta dinheiro, a pessoa aparece viajando, luxando, bye, festinha, coisaradinha. Que nem diz o áudio lá, imagina a sua pança não tá ali em festinha. O que você faz nessa situação, hein? Conta aí pra gente. Vamos ver.
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2: Vamos ver o que o povo tá falando. Alô, Brasil.
5: Bom dia, Vinão.
2: Bom dia. Tudo bem?
5: Chegou.
2: Bom.
5: Lízia Cunha aqui. Me coloca no sorteio do de festa do Visa Atacadista.
2: Tá valendo.
5: Valeu. Tá na Clube. Tá bom demais.
2: Valeu, fenômena. Quem mais por aqui? Deixa eu ver. O pessoal tá pedindo a música Flash do Lucas Igor. A gente vai rodar, viu? Uma das músicas mais tocadas do Brasil hoje. E eu falei pra vocês, vocês lembram que eu falei pra vocês? Há 3 meses atrás, quando eu voltei aqui pra rádio, que essa música ia estourar, essa música ia explodir, que vocês iam ouvir falar muito de Lucas e Igor ainda. Escreve. Anota, a próxima que eu falar, você anota também, tá? Você anota também. Ai, ai, ai, vamos lá ver o que o povo tá falando, hein? O que você faria numa situação dessa? Bom dia!
6: Fala, Vinão. Bom dia, bom dia.
2: Bom de bom.
6: Rafael Augusto Lang falando.
2: Chama.
6: Toca uma aí do João Careiro aí, só pra nós relembrar.
2: João
6: e bota
2: Careiro,
6: nós aí, cara, nesse sorteio desse churrascão aí.
2: Tá valendo, meu querido. Quem mais? Vinão, bom dia. Aqui é a Sheila Almeida. Quero participar do sorteio, por favor, coloque meu nome na lista. E quero deixar também um abraço pra todos vocês aqui, valeu, tamo junto, hein? Bom dia, Vinão, tudo bem? É, estamos aqui tomando um chimo e se preparando pra faxina, sempre ouvindo a Clube, bom demais, hein? Bom demais. É, deixa eu ver, Vinão, me coloca no sorteio a Marisa. É, clube, quero participar do Kit Churrasco, mandou a Jucineia. Também tá valendo. Mais áudio, produção, metaficha. Alô, Débora.
7: E Rádio Clube.
2: Não é, Débora.
7: Queria concorrer ao Kit Churrasco.
2: Tá valendo.
7: Para o churrasco do sábado, algum dia que precisar, né, Rádio Clube. Meu nome é Juan aqui do Expoente.
2: É o Juan, valeu, Juan, com o celular da Débora. Bom dia, estamos sempre na audiência, Ivone Gonçalves do Jardim Itália. Vinão, bom dia. Aqui é a Catiane, quero participar do sorteio, que também tá concorrendo. A Emily do Vila Real. Vinão, quero participar do sorteio, eu devo aí. Ah, depois do sorteio, eu devo pro pai e pra mãe, não adianta me cobrar. Eu vou pagar com amor ou desconto na herança. Alô, seu Vonei, dona Neuza. É verdade, viu? O que eu devo aí dá pra nós deixar pendurado na pendura. E aí desconta, né?
8: Bom dia, Vinão. Bom dia.
2: Bom dia.
8: Sou Lisandro Pamital.
2: Bom dia, bom dia.
8: Coloca no sorteio.
2: Ah, Adonis falando.
8: E enfrentei Cat. Eu não empresto dinheiro porque eu sei que, né, quando a gente empresta é difícil de receber.
2: É.
8: Das pessoas, as pessoas se aproveitam do...
2: Acabou.
8: Dinheiro pra comprar coisas supérfluas. Abraço, meu amigo.
2: Coisas supérfluas. Quanto tempo que eu não estava supérflua, cara?
9: Fala, meu querido irmão. Você tá falando em dívida aí. Não seria uma dívida em dinheiro aí que tu tem com a minha pessoa? É, tu me deve um shopping, né? Não esqueça disso.
2: Olha o aplicativo, velho, bombando. Quem me deve uma cachaçada quando eu voltar a tomar uma, ô, seu Pedro. É Vossa Senhoria, viu? Porque fez eu ir pra um determinado estabelecimento aí esses tempos atrás. Falou que tava indo e coisa arada e ficou o tongo aqui lá sozinho lá no evento. Derreti os que suco, derreti. Mas sozinho. Bom dia, clube. Aqui é a Jaque. Quero desejar um feliz aniversário pra minha irmã Yasmin e pedir a música do JM Feliz Aniversário.
10: Feliz Aniversário.

0: Paga as contas, Seco. Parabéns aí, é Yasmin? Parabéns pra Yasmin. Você que me mandou mensagem que... Ah, tá falando de dinheiro aí, de emprestar coisa, porque eu te devo de ontem. Já falei, quando eu cobrar, eu cobro, entendeu? Quando eu falar assim, ó, bah, fulano tá me devendo, preciso que me pague, eu cobro. Eu chego com os dois pés na porta, entendeu?
1: Bom dia!
0: Bom dia, bom!
1: Esse negócio de estar emprestando dinheiro assim não funciona, né?
0: É, né,
1: Puga? Todo dia de manhã sai um estupidota, um bocão e um esperto. Volte e meia ele se encontra e acontece.
0: Aí dá brique.
1: Emprestando dinheiro e depois o cara tá ostentando, né?
0: Aí dá brique.
1: Vai fazer o quê? Não tem o que fazer. Um abraço.
0: Aí dá brique, né? Que nem diz o pai. Todo dia sai um esperto e um otário de casa. Quando eles se encontram, dá negócio, cara. Supervisa, quero participar do sorteio. Aí o Vanderlei Lemes Vinão, Vininho, Vini. Quero muito esse ingresso aí, valeu. A Jéssica. Quem mais? Alô, Brasil.
2: Fala, Vinão, beleza?
0: Bom.
2: Sobre a enquete de hoje,
0: diga.
2: Empresaria. Mas eu cobraria também, cobraria, se a pessoa não pegasse, mas se não pagasse, bem tranquilo. A dor de barriga não dá uma vez só, né? Isso aí, bota o sorteio do churrasco aí.
0: Tá concorrendo, pai! Boa

0: Ninguém fica em casa, não.
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2: Muito bem, Pit Stop Clube. 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O negócio é o seguinte: valendo pra você kit churrasco do Supervisa Atacadista e valendo também um par de ingressos pra Noite das Estrelas com Menos é Mais e Turma do Pagode na sexta-feira aqui em Chapecó. Você tem que responder o seguinte pra gente, hein? O que você faria na seguinte situação? Você emprestou dinheiro pra uma pessoa e essa pessoa aparece sempre postando coisa, viajando, curtindo e gastando, mas ela não te paga o que deve. E aí, o que você faz nessa situação, hein? Conta pra gente. 049-3361-3150 é o nosso WhatsApp e você vai estar concorrendo então aos nossos prêmios desta manhã de sabadão.
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4: Tamo aí, gurizada, firme e forte, igual palanque no banhado. Quanta chuva!
7: Chuva e chuva e chuva em Chapecó. Olha que loucura, gente! Mas água! Bombardeio de água!
4: O cara não vai parar de chover, velho! Pessoal aí que sabe benzer o tempo pra pedir um pouco menos de chuva, ó, vamos começar os trabalhos, né? O negócio é o seguinte, hein? Pensa na seguinte situação comigo. Você empresta dinheiro pra uma pessoa, essa pessoa vive postando foto, viajando e coisarada e tal, mas ela não te paga o que você emprestou. E aí, o que você faz nessa situação, hein? Valendo pra você um par de ingressos pra Noite das Estrelas e um kit churrasco do Supervisa Atacadista também. Então manda o zap pra gente, 049-3361-3150.
8: Manda áudio, não sei ler, manda áudio.
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4: Vamos lá ver o que o povo tá falando então. Alô Brasil, bom dia, alô Carla!
9: Bom dia, Vinão.
4: Bom dia.
9: Olha, nunca aconteceu comigo e muito difícil acontecer porque eu não empresto dinheiro, não.
4: É.
9: Acho que quem a gente tem que ajudar é os filhos e olha lá, né? Então, mas se acontecesse, vamos dar uma, criar uma estratégia aí, vamos cobrar. Não, pra tirar dinheiro não é bem assim pra ganhar, não é assim pra perder.
4: Não tamo rico ainda, né?
9: Abração, ótimo sabadão e manda essa carne pra cá, homem do céu.
4: Bah, eu vou falar a verdade, eu queria... Tem dinheiro, assim, do nível do pessoal chegar. Tá, Vinão, tem 2.000 aí pra me emprestar. Mas na hora, tá aqui, ó. Tá aqui, meu patrão. Tá emprestado. E daí, se precisasse emprestar pra outro, já emprestasse também. E se não mudasse, nada, né? Agora, se mudasse um pouco, daí não dá. Vinão, bom dia, sou a Sueli Belé. Me coloca um sorteio aí. É pra gente comemorar que os caloteiros estão pagando. E já aproveita. Quero desejar um feliz dia das crianças pra nossa princesa Iris. Aí, ó, ela mandou uma foto com a Iris aqui. Valeu, um abração. É isso aí, né? Dia das crianças, segunda-feira. É, hoje é pré-dia das crianças, né? Véspera da véspera. Bom dia, Vinão. Ótimo sábado a todos. Quero participar do sorteio do ingresso. E aí, amanhã, Dali Grêmio 2-0 fora o baile. Eu também acho, viu, Eliseu? Dentro de casa, cara, vai ser de boa. Antônio Dalmir, mas o pior é que é um pior que o outro, né? Bom dia, Vinão. Aqui é o Antônio Dalmiro, do Bela Vista, ligadinho na programação, que eu gosto muito. Apesar do dia chuvoso, sigo na escuta aí, ó. Quero ganhar o kit churrasco ou o par de ingressos também, valeu? É, Vinão, tudo certo? Bom de bom. Fabrício por aqui. Quero participar do sorteio amanhã, meu aniversário. Então, parabéns desde já, viu? Fenômeno. Parabéns aí, ó.
0: Nós já estamos indo pro aniversário.
4: Tô precisando do churrasco porque o salário foi igual a visualização única. É, igual eu. Peguei numa mão e larguei na outra, cara. Impressionante, velho. Tá valendo, meu querido. Tamo junto, viu? Parabéns aí desde já. E se não ganhar aí, tá parabenizado do mesmo jeito, viu?
10: Anissa! Bora ver o macaco!
4: É, veio a caloteiro, não adianta cobrar, diz o Cleimar.
11: Fala, Vindão!
4: Vamos!
11: Todos magos!
4: Chama na alta, pai.
11: Meu Deus!
12: E esse tempo é coisa, ó.
4: Olha a chuva,
12: tá louco, né? Agora o cara tem que lavar o carro num tempo de chuva assim, amigo. É lavar pra dizer que lavou, né? Porque, pelo amor de Deus, bota nós aí nesses sorteios aí do dia aí, Vinão.
4: Tá valendo, fenômeno.
12: Que churrasco, quem tiver aí, amigo, ingresso pra Noite das Estrelas, bota nós aí que queremos ganhar alguma coisa.
4: Chama.
12: Tá feliz final de semana, hein?
4: Valeu, fenômeno, quem mais?
13: Bom dia, aqui é Osmar da Bela Colina.
4: Osmar.
13: Queria participar do sorteio do churrasco, do Visa, né? E queria pedir a música do Gustavo Lima, Todo Homem é Vagabundo. Todo homem é vagabundo, só eu que não sou. Beleza? Um bom final de semana para todos vocês. Valeu, tchau.
4: Ó, seu Osmar, valeu, meu querido. Obrigado pela mensagem aí, ó. Canta.

0: né? Valeu, um abraço aí, tamo no sorteio, na escuta aí. Tudo bom?
1: Bom demais, hein? Aquele abraço, Márcio Capel aí, a família inteira, hein? Vinão, quanto à enquete eu cobraria, com certeza ia na rede social e marcava a veia caiada. E já aviso os meus devedores aí, mandou aqui o... Quem foi? A Lízia. Valeu, Lízia! Tem áudio, alô Brasil, buenos dias.
2: Fala, Vini. Aqui é o Giovanni Padilha.
1: Ô, Giovanni Padilha.
2: Olha, eu, nesse caso, eu perdoaria. Mas também já tá sabendo que nunca mais vai ganhar um centavo emprestado.
1: É, rapaz.
2: É, me coloca no sorteio do churrasco.
1: Mas dependendo dos trocos que você emprestou, é brete, viu? O Seco tá mandando mensagem aqui, ó. Zô, manda um abraço aí pro Espiga. Ô, louco. Lá ele, Vinho. O rei dos carrinhos do litoral, diz ele. Tá aqui na loja, tamo te escutando. É sinal que não são surdos, né, Beza?
3: Quero café!
1: Então pro nosso querido que pediu ali pro Espiga também, pessoal do litoral que tá aí. Tá estolo, é. Pessoalzinho que vem de Florianópolis. Veio com pescado, veio com umas barquinhas de lá, né, cara? Coisa boa, coisa filé, viu? Coisa, se veio do litoral catarinense, é filé do boi, viu?
3: Fala comigo, bebê!
1: Cara, clube, tá bom

0: 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Deixa eu fazer o seguinte, vamos desenfiar os últimos povos aqui pra não ficar ninguém pra trás. E aí a gente vai pro nosso sorteio, viu, produção? Que nós estamos quase atrasados, cara. Rapaz, estamos atrasados. Ó, deixa eu registrar o abraço aqui, ó. Vai, vai, fala aí que é melhor, vai.
1: Bom dia, Rádio Clube. Bom. Meu nome é Rui Emanuel. Moro no bairro Progresso. E gostaria muito de ganhar o...

0: o kit churrasco pra amanhã assistir o Grenal. Dale, Grêmio!
1: Vamos, dale, meu gazito! Chama! Bom dia, clube! Manu do Paraíso na audiência também. Vinão, quero participar do sorteio aí, viu? Bom demais, quero comemorar com quem faz 17 anos junto comigo. Aí tu foi gigante, Renata.
2: Querendo causar, fingiu.
1: Jennifer Anzolim por aqui também. Pessoal parabenizando o Guilherme, 13 aninhos hoje. Parabéns, Gui!
3: Fala, meu querido, beleza? Marcos Veiga do Centro, tamo junto, é os guri, mas na hora eu cobro, né? Eu cobro, né?
1: Parabenizo, Calma.
3: E manda um aniversário pro meu enteado Gui aqui, tá de aniversário hoje. É os guri, manda os parabéns aí pra ele. Tamo junto na escuta.
1: Boa. Valeu, parabéns, Gui. Tamo junto.
4: Ei, Vinão. O pessoal do litoral tá litorando pra cá agora.
1: Sai, azar.
5: Bom dia, Vinão. Aqui é o Márcio Malasco Chapecó. Você já ouviu a música Vidro e Perfume? E oferecer a todos os ouvintes aí. Gostaria de participar do sorteio aí, meu amigo.
1: Tá valendo.
5: Tá bom demais.
1: Aí tu foi gigante, hein, Vinão? Tudo certo? Me coloca no sorteio.

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3: É, sim, tem presentão pra você aqui na manhã da sua clube antes. Deixa eu ver se esse daqui já foi, ô produção. A gente já pagou o nosso comercial, tá tudo entregue. Já é, rapaz. Então vamos lá, a gente pode ir direto pro nosso sorteio. Quem tá faturando um par de ingressos pra Curtir Menos é Mais e Turma do Pagode? Alô, final do telefone 9987, seu Antônio Dalmir. Parabéns aí, seu Antônio Dalmir, levou o par de ingressos pra Noite das Estrelas, Menos é Mais e Turma do Pagode, hein? Parabéns, meu querido! E é o seguinte, quem tá faturando o kit churrasco do Supervisa Atacadistas, parabéns para o 2589, alô Maurício! Fenômeno, 2589, final do telefone, levou presentão aqui da sua clube. Gente, eu vou ficando por aqui, um abençoado fim de semana pra todo mundo. Fiquem todos com Deus, cuidem dos seus. E se ele permitir, sábado que vem eu tô de volta, às 9 da manhã, aqui na sua clube. Valeu, gente, um abraço do arroba cantor Vinão. Inclusive, você pode seguir a gente lá, tá? Segue aí, vai, dá essa moral pra nós, cara. Dá essa moral pra nós lá no Instagram, vai, arroba cantorvinão, arroba clubefm.chapecó também. Tchau, obrigado.
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3: É só 10 minutinhos, tá? Só 10 minutinhos. Do meio-dia até meio-dia 10, daí terminou e aí só música boa. Vocês entenderam o que eu tô falando.
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1: Muito obrigado.
2: Valeu, gente.
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0: só faz barulho, é o Foguete.
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3: Chuva e chuva e chuva em Chapecó, olha que loucura, gente. Mas água, bombardeio de água.
4: É, boa noite, grupo. Tem alguém vendendo mortadela, uma hora dessa, que possa fazer a entrega? Eu queria 2,50 de mortadela.

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mais, continua participando no 0800-342-1055. Mensagem vista e não respondida. É falta de educação ou é exagero você se importar com isso, hein? Conta pra gente. Zé Neto e Cristiano, eu ligo pra você aqui na sua clube. Desse jeito que eu...

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0: oficial da música boa, Henrique e Juliano, como é que a gente fica?
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0: Você vai participar no 0800-342-1055 e responder. Mensagem vista e não respondida. É falta de educação ou exagero se importar? Tem ventilador da Mondial de presente. Fala comigo, Luana!
2: Eu acho que é exagero. A nossa vida é tão corrida, a pessoa não tem que ficar se importando se a gente não responder uma mensagem dela, né?
0: Verdade.
2: 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Tá bom demais!
0: Aliás, você curtindo a sua, clube? Eu quero só você aqui, coladinho com a gente, curtindo sempre as melhores músicas. Por falar em Eu Quero Só Você, tá chegando Jorge Matheus, aumenta o som, música boa é na Clube.
3: O

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0: Ó, ventilador da Moda, quem tá se dando muito bem é o Rodrigo Fonseca Moura. De Ponte Alta, final do telefone 5318, faturou aqui na sua Clube.
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0: Então você curtindo a sua clube, tá no ar mais uma edição da Sequência Clube. Anota música por música pra você concorrer a R$5.000. Manda o seu nome completo de horário que você anotou no 0800-342-1055. Tem Sequência Clube 9 da manhã, 1 da tarde e 7 da noite. Ah, Guta, quero presente no final da hora. Tem um presentação. Tem dois ingressos para o evento do ano, 15 anos com Zé Neto e Cristiano, o maior show da nossa história. Continua respondendo no WhatsApp, mensagem vista e não respondida. É falta de educação ou é exagero ficar se importando com isso, hein? A primeira pra botar, Ankle, Beautiful.

oficial da música boa do Alipa. Mais uma pra você anotar e concorrer a 5 mil reais. Participa do 0800-342-1055. Mensagem vista e não respondida. É falta de educação ou exagero você ficar se importando com isso, perdendo tempo? Tem dois ingressos para o evento do ano: 15 anos com Zé Neto e Cristiano. O maior show da nossa história e você não vai.

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0: Fechando a música boa, Guilherme Benuto com o Panda. Eu duvido, duvido, duvido você não tá ligado aqui na clube, participando de todas as promoções. Aliás, final dessa hora tem dois ingressos para o evento do ano. 15 anos com o Zenete e Cristiano, o maior show da nossa história. Cola aqui pra você se dar muito bem.
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6: Olá, ouvinte, tudo bem? Eu sou o Cadu Reis, repórter da Rede de Notícias Acaerte. E nesta semana vamos ouvir o diretor-presidente da Companhia Catarinense de Águas e Saneamento, Pedro Joel Horstmann. Qual a previsão de investimentos da Casam para este ano de 2026, presidente?
7: O foco da Casam é investir, né, em água e esgotamento sanitário. A nossa meta de investimento até o ano de 22 era em torno de 200 milhões de reais por ano. Em 23, quando o governador Jorginho Melo já assumiu, né, a Casam já fez 440 milhões de investimentos. Em 24, passou para 630 milhões de investimento. Em 25, chegamos a 750 milhões de investimento. E agora, no ano de 26, nossa projeção é chegar em torno de 860 milhões de investimento. Esse investimento está distribuído em todos os municípios da Casam, né, são 194 município que a Casam atende hoje, né? E percentual geralmente fica em torno de 50% em abastecimento de água e 50% em coleta e tratamento de esgoto.
6: Presidente, quais são os focos da Casam na aplicação de investimentos para estas duas áreas?
7: Os investimentos estão concentrados na parte de água, em novas estações de tratamento de água, em novos reservatórios. Nesses três anos, foram feitos em torno de 200 reservatórios de aço inox ou aço vitrificado. 80% dos municípios de Santa Catarina estão recebendo esse tipo de reservatório. E o restante, os outros 20%, até o ano de 2028, vão receber. Todos os 194 municípios que a Casam atende hoje vai receber um reservatório de aço inox ou aço vitrificado. Além disso, foi feito em torno de 4 mil quilômetros de rede de água, fazendo rede de água pelo passeio, evitando intervenção na pista de rolamento. Além disso, tem abastecimento de água, a gente fez em torno de 15 estações de tratamento de água nova. E esgotamento sanitário, a maior obra nossa hoje é a estação ali de hipotecas, ela está com 90% já concluída, a ideia é a gente ainda até final do ano inaugurar ela, botar ela em pré-operação, é uma obra de 280 milhões de reais. Tem outras obras também aqui, né, no município de Florianópolis, então tem várias obras de infraestrutura de grande porte e também de pequeno porte para poder ampliar a cobertura de abastecimento de água e também a oferta e o tratamento de esgoto.
6: Como funciona o programa Esgotamento Sanitário sobre Rodas e onde ele é utilizado como solução para a ampliação deste serviço, presidente?
7: Dos 194 municípios que a Casam atende hoje, 140 municípios são menos de 15 mil habitantes. Para esse município, a Casam está adotando o esgotamento sobre rodas. O morador, ele tem que ter uma fossa, um filtro e um sumidouro adequado, né, para tratamento. Já é a regra aprovada pela agência reguladora que esse sistema de tratamento é eficiente e eficaz e a Casam está adotando. Hoje, a Casam já fez em vistorias nas residências em torno de 45 municípios já, desses 140. Já estamos fazendo coleta em torno de 20 municípios, com um caminhão limpa a fossa e levando para uma estação própria da Casam ou para uma estação de um terceiro.
6: Este é o diretor-presidente da Companhia Catarinense de Águas e Saneamento, Casam, Pedro Joel Horstmann. Ficamos por aqui com o Minuto de Santa Catarina desta semana. Até logo!
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0: Vamos com o Zeneto e Cristiano, o maior show da nossa história. Então, participa do 0800-342-1055. Mensagem vista e não respondida. É falta de educação ou exagero se importar? Ô, Marcos!
1: Pra mim é tranquilo, porque às vezes a pessoa visualiza sem querer, ou no momento estava ocupado. Pra mim é normal. Quero muito concorrer ao show do Zeneto Cristiano, 17 anos, hein? Eu quero clube. 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
0: Então, você curtindo a sua clube, agora tem Backstreet Boys.

0: outra. Clube, a rádio oficial da música boa, Kleber e Cauã, quase da sua tarde aqui na Clube.
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0: Sortudo,

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0: aqui na Clube, tem dois ingressos pra você curtir o show do Luan Santana, registro histórico hoje, na Arena Mané Garrincha. Qual é a sua? Confere aí, ó.
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0: eles.
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2: É você que manda na programação da clube. Agora tem o David Guetta com a Kelly Rowland, When Love Takes Over. Pra você uma ótima tarde.

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0: Ó, pra você, uma ótima tarde ouvindo a sua Clube. Vou bater um papo com ela, com a Mirella. Boa tarde, Mirella.
2: Boa tarde.
0: Você tá bem, meu bem?
2: Ai, sim, tô muito feliz, tô super bem.
0: Bom, tá valendo pra você dois ingressos para o show do Luan Santana. Registro histórico hoje na Arena Mané Garrincha. Música 1, Jorge Mateus, Mil Anos. A música 2, Henrique e Juliano, Cuida Bem Dela. Pra você, qual foi a música mais votada?
2: Ai, Cuida Bem Dela, música 02, Henrique e Juliano.
0: Então, deixa eu perguntar pra produção aqui, com 87% dos votos, Henrique e Juliano, Cuida Bem Dela.
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0: Você vai curtir hoje, hein? Caramba! Luan Santana! Ô, Mirella, quem vai contigo?
2: Ai, a Luana vai comigo, minha amiga.
0: Você sabe cantar todas as músicas do Luan Santana?
2: Super bem, gente. Eu sou super fã dele. Meu Deus do céu, eu já chorei só por causa desse cara. Meu Deus.
0: Que legal, que legal. Aqui, ó, beijo pra você. Curta bastante esse showzaço. E aproveita pra dar eco em todo o Brasil.
2: Beijo pra vocês.
0: Tá na Clube!
2: Obrigada! Eu sou mãe dela, tô feliz por ela, que ela tá muito ansiosa!
0: Que legal, tá todo mundo emocionado! Beijão!

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0: Clube, a rádio oficial da música boa. Mais um clássico do passado pra você, Mr. Mr. com Broken Wings. Aproveita e segue a Clube no Instagram, @ClubeFMBrasil, pra você ficar sabendo tudo que rola. Uma ótima tarde pra você, excelente final de semana.
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0: Ó, quem tá completando mais um ano de vida é Recanto das Emas. Alô, Maria José Gomes, um beijo pra você. Um abraço pro Felipe Couto Gonçalves de Varginha. Também a Luana Gomes dos Santos, do Guaraum. E o Wellington Américo de Lacerda Lúcio, de Itapeva. Nome grande, aí tá completando mais um ano de vida. Tem uma galera fazendo churrasco. É a turma do TPCI Senac, turma 3, hein? Parabéns aí, ó. Abraço pro professor Pontes, também o professor Charleston, a Sueli, a Breno, o Diego Mendes, a Luciana, o Diogo, também o Laércio, Laressa, ou melhor, Larissa, né? Deve ter escrito errado aqui. A Beatriz, a Fernando, Gustavo, a Cida, o Paulo, a Gisele, o Leandro, Midian, o Moreira, o Anderson, a Isabela, o João Lucas, a Maju, o João, a Isabel e o João, o churrasqueiro. E ninguém

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0: conversar aqui, vim contar aqui pra sua clube. Você acha que hoje criança tem brinquedo demais e brincadeira de menos? Você acha que quando você, na sua idade, você tinha menos brinquedo, você brincava mais? Conta aqui pra sua clube.
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0: com a Simone Mendes.
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0: Finalzinho dessa hora tem Kit Café La Santé. A gente tá aqui perguntando, hoje tem criança, hoje em dia, ela tem brinquedo demais e brincadeira de menos? O que você acha? A minha querida Josete, em Planaltina de Goiás, que diz que a tecnologia tá atrapalhando, é tudo. Criança hoje não pode nem ralar o joelho, foi o que ela disse.
3: Boa tarde, Flavinha.
0: Boa tarde.
3: Olha, na minha infância eu tinha menos brinquedo, mas eu brincava muito mais,
0: entendo,
3: viu? Era muita brincadeira de rua, muita brincadeira divertida. E menos eletrônico.
0: Isso era
3: bom,
0: né?
3: Tive uma infância maravilhosa.
0: Calou.
3: Ai, que saudade. Aqui é Clube. Tá na Clube, tá bom demais.
0: Valeu, Vanessinha. Obrigada. E você, ouvinte Clube, compartilha aí, vai. Tecnologia demais.

0: Gustavo Mioto.
1: Anti-amor.
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1: Que vai prédio, né?

0: galera que tá aqui curtindo a Clube, minha querida Alessandra, o esposo dela, o Albuquerque, também o Gui no SMU. Gente, obrigada, beijo pra vocês, obrigada pelo carinho, tá? E a gente tá aí perguntando e a respostinha tá chegando por aqui. Oi, Josué, fala, garoto.
1: Fabinha, hoje em dia as crianças perdem mais tempo em celulares, televisões ou computadores, ao invés de brincar com as brincadeiras de antigamente,
0: né?
1: Eu acredito que as brincadeiras de antigamente estão se perdendo ao longo do tempo.
0: Ô, gente.
1: Troca nas promoções aí.
0: Já
1: tá na Clube, tá bom demais.
0: Eu sei que você gosta de um cafezinho, Josué. Se você ganhar esse laço, você vai convidar a equipe Clube pra tomar esse café contigo, tá? Tá concorrendo, boa sorte.
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0: 3122-1055. Sabe o que é bom e gostoso do Ouvinte Clube? É que vocês têm umas respostas incríveis, maravilhosas, e é tão bom poder compartilhar isso com vocês. Oi, Carlos!
1: Boa tarde, galera da Clube. Boa tarde, Guta. Aqui é Deusvan de Lusiana, sempre aqui ligadinho.
0: Oi, Deus.
1: Passando
0: irmã
1: aí só pra desejar uma ótima tarde a todos.
0: Tudo
1: um excelente
0: bem?
1: Final de semana aí.
0: Valeu, galera.
1: E
0: garoto,
1: concorrer esses ingressos aí, né? Por que não? E é isso aí, aqui é Clube, tá na Clube, tá bom demais.
0: É isso aí, tá concorrendo, já vai ter ingresso, você já tá concorrendo e também tá concorrendo aos kits de café, tá? Vamos lá então, curtir mais música boa.
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Clube, a rádio oficial da música boa. Se matando saudade, hein, Cristiano Araújo? Sei que sabe. A gente tá numa boa até as quatro, mas a gente segue numa boa 24 horas por dia. Porque a Clube, o dia todo, todo dia vale muito.

0: 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Sabe aqueles grãozinhos que são escolhidos, assim, com muito carinho? Pois é, eu até prefiro tomar mais um café agora. Enquanto isso, você vai mandando a sua respostinha, vai se inscrevendo. Lembrando que ainda hoje tem sequência, clube logo mais às 19h. E a gente vai aqui com a Simone Mendes. Canta aqui pra gente, vai, minha querida, canta pra sua clube.
1: Calma, deixa eu respirar um pouco.
0: Pode respirar, fica à vontade. Beijo! Nós somos...

0: Quem se deu muito bem, aumenta o som que tá chegando, Holiday!
1: Você é muito importante pra nós. Já já tem mais kits Café La Santé aqui na Clube.
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0: assim, admita, admita.
1: É bom, final de semana, chega o Holiday, a gente quer bagunçar mesmo.
0: É isso mesmo, e você aí participando conosco.
1: Vamos juntos nessa vibe super especial, porque vem feriadão por aí.
0: Epa, então vamos emendar isso tudo e ser feliz ouvindo a clube.
1: Com certeza, mandando aquele áudio muito especial, Flavinha.
0: Capricha no 0800.
1: 342.
0: 10.
1: 55, contando pra gente.
0: Qual arte que você faria se certo. Você pudesse voltar no tempo? Vamos lá, primeiro. Máquina do tempo, você volta no tempo e me conta.
1: Quando criança?
0: Qual arte você faria quando você era criança?
1: Certo.
0: Se você voltasse a ser criança hoje,
1: de
0: agora,
1: repente, de repente, você até faz isso até hoje, viu?
0: Eita!
1: Bora bagunçar esse

0: coração, mas é aquela arte arteira mesmo.
1: Oi?
0: Conta aí.
2: Acho que eu fazia, se voltasse o passado, que eu fazia na minha infância.
1: Diga.
2: Tacar uma pedra no telhado e sair correndo.
0: Que isso?
2: Oh, mas era bom, o vizinho saía correndo atrás da gente, mas não conseguia pegar, né? Porque a gente corria muito.
0: Meu Deus.
2: A quebra da Estraguatinha, nossa, tá no clube, tá bom demais.
0: Ai, vivendo gente com adrenalina.
1: Olha isso, Leandro, motorista por aplicativo aí, o marido da Tita, também tá ouvindo a clube em alto e bom som. Obrigada.
0: Olha que coisa boa, brigadão. Beijo, Josué, conta aí a sua experiência.
3: Acho que eu faria. É, se eu pudesse voltar no tempo,
1: sim,
3: era ficar no supermercado até ele fechar, viu? E aproveitar. Você tá doido.
1: No outro dia, puxando as orelhas.
3: Vocês aí, hein? Tá na clube, tá bom demais.
0: Então, me lembro que na infância também tinha esse negócio de ficar no shopping até ele fechar, passar a noite no shopping,
1: até
0: né?
1: Até fechar.
0: Dia bom, das né? Crianças tá chegando aí. A criançada acha bom e você pode participar. Coloca a família pra participar também, pode
1: também
0: ser?
1: Também pode, claro. Sua arte, vai. Volta no tempo e conta uma arte pra gente.
0: Com certeza. Sua participação é sempre muito importante com muita música boa. Simbora, então.
1: Aqui é Clube.
0: Agitando o seu sabadão. 100.

0: que seria o barulho de uma máquina do tempo, Flavinha?
1: Ai, gente, não faço a mínima ideia. Talvez ela não tivesse muito barulho. Menos, Ed. Inclusive, se você quiser ver a baguncinha que a gente aprontou aqui no estúdio,
0: boa.
1: É só conferir nas nossas redes sociais. O Instagram...
0: @ Clube FM Brasil.
1: Segue, Gil, segue. Gil,
0: simbora. Pra você acompanhando, Lízia, conta pra gente, abrindo o coração, hein?
2: Boa tarde, boa. Galerinha Clube. Boa. Se eu pudesse voltar ao passado pra fazer uma arte de quando criança, seria apertar as campainhas das casas, gente, e sair correndo.
0: Bom,
2: só quem já fez isso sabe a adrenalina que era.
0: Sensacional.
2: Tá na Clube, tá bom demais.
1: Adrenalina na veia.
0: Isso é maravilhoso.
1: Maravilhoso.
0: Só de imaginar dá um frio na espinhela.
1: Dá, dá.
0: Né? Se você já fez isso, compartilha com a gente. Levanta a mão, grava aquele áudio e conta a sua experiência. Como é que foi isso, hein?
1: Entrega esse jogo, abre esse coraçãozinho aí. Que a gente
0: senhorzinho lá ficou nervoso com você?
1: Opa! O cachorro se soltou nessa hora?
0: Fala, Rafa!
3: Primeira coisa que eu iria fazer era reunir meus amigos de infância, chamar eles pra nós jogar um golzinho na rua, hein?
1: Hoje?
3: Era a coisa que a gente mais fazia quando era criança.
0: Aí não.
3: E aqui é clube, tá na clube, tá bom demais.
0: Nesse caso
1: sabe que
0: aqui.
1: A trave, como é que era, né?
0: Pois é. É o chinelo.
1: É o chinelo.
0: Nesse caso aqui já seria formação de quadrilha, porque
1: total.
0: Essa turma toda junta.
1: Os donos da rua.
0: Conta aí, vai, sua experiência de criança que você gostaria de reviver hoje ou se transportaria pro passado pra fazer de novo, hein?
1: Ai, gente, bom demais. Participa aqui, é clube.
0: Bora de Forever Young na clube.
1: Vamos.
0: Só sonzeira pra você acompanhando em todo o Brasil, nosso Holiday.

0: é Peter Gene Hernandez.
1: Conversa
0: é
1: essa?
0: É, ele nasceu em Honolulu, no Havaí, gente. E o apelido Bruno veio porque quando ele era criança, ele era bebê, ele era aquele bebê rechonchudinho. E aí o pai apelidava ele de
1: bebê
0: Bruno rechonchudo, gordinho. Muito fofinho, corpulento, sei lá como é que o pessoal chama.
1: Certo.
0: E comparava ele com um lutador, na época, um lutador de boxe, um profissional, chamado Bruno Sammartino.
1: Uhum.
0: E aí ele gostou desse apelido Bruno.
1: Legal.
0: E aí ele pensou assim, eu preciso de um sobrenome diferente, que remeta a alguma coisa assim, de outro planeta. E
1: Márcio.
0: Ele lembrou.
1: Bruno Márcio.
0: Marte, Mars, que é Marte em inglês, menino.
1: Certo.
0: E aí ficou o Bruno Mars, mas na verdade é o Peter Gini.
1: Pois é, em português, Márcio. Bruno Márcio.
0: Márcio. Bruno Márcio.
1: Pronto.
0: Ainda tem o da Silva, porque ele comeu aqui pão de queijo, tomou refrigerante.
1: E fez uma coisa que é típica brasileira. Tirou foto com o caramelo, hein?
0: Olha aí, gente. E no Cristo Redentor com a camisa da seleção.
1: Sensacional. É isso aí.
0: Gente.
1: Bruno Márcio, parabéns.

0: passava o fio telefone. Eu pendurava no fio telefone e ia escalando de um poste a outro. Pendurado no fio telefone era minha arte. Meu pai ficava tipo assim, na hora que ele caía, eu quebro ele na pancada. Meu pai saiava a queda, eu ia e voltava pendurado, descendo a mangueira. Tomava uma surra, papai, mas era arte maravilhosa, era bom demais. Liberdade total. Parecia um macaco.
1: Ui!
0: Tá, clube tá bom demais.
2: Tô achando que o pai dele era o Indiana Jones.
1: Eu também tô achando.
2: Né?
1: Total.
2: Pra fazer um rolê desse aí, não é qualquer um, não,
1: menino,
2: hein?
1: Menino, e você sabe por que os astronautas não conseguem namorar no espaço?
2: Lá vem ela, ó. Dando troco. Por que motivos?
1: Porque não tem atmosfera pro clima romântico.
2: Não tem como pintar o clima, né?
1: Não.
2: Cheirão de tinta e não pinta o clima.
1: Não.
2: Bora de música boa.
1: Vamos nessa.
2: Tate, Mike Ray na clube.

0: comemora bastante, muito. Se deu bem na clube.
1: Aí sim, hein?
0: Mais uma super hora de muitos presentes.
1: Ah, e sabe o que é que tá chegando agora? Ah, Clube da Gasolina. Tô falando de R$300. Vale combustível separado pra você. Você vai responder a perguntinha, se quiser pode até cantar com a Clube. A Clube da Gasolina.
2: A Clube da Gasolina.
1: E aí?
0: Demorou, gostou? Mas saiu.
1: Saiu.
0: Conta pra gente por aqui sobre a infância, o papo de hoje.
1: Isso, a gente vai voltar no tempo. Qual arte que você faria em primeiríssimo lugar se você voltasse no tempo agora, pra ser criança?
0: Maria!
3: Se eu pudesse, né, voltar a ser criança, isso. Qual que é a primeira coisa, a primeira arte que eu faria? Ah. Olha, com certeza, lá na roça, onde eu nasci, morei até os 6 anos. Uhum. Depois que chovia, a gente ia amassar barro, fazer boneco de barro, se lambrecava todo. Mas depois a chinela corria solta. Um beijo, meu querido. Aqui é clube, beijo. Tá na clube? Tá bom demais.
0: Maravilha, pra embalar as memórias, então bora trazer esse som aqui que foi épico nos anos 80, hein?
1: Com certeza, hino.
0: Sensacional, bota a mão no coração, aumenta o som do seu rádio pra curtir agora. Ha, take on me!

0: criança e quando a gente cresce, a gente esquece.
1: Só sonzeira pra você aqui na Clube, o nosso Holiday, bloco de flash especial pra você que tá acompanhando em todo o Brasil. Gostou? Faz barulho!
0: Foi bom demais!

0: é, de olha, transportaria essa juventude hoje, viu? Só sabe celular, TikTok, né? Dessas coisas aí. Botaria essa juventude aí pra gente jogar aquele velho golzinho, viu? Né? Jogava aquele golzinho, aquele futsal na quadra, valendo aquela barézinha, a última rodada valendo aquela baré. Botava essa meninada, essa gurizada pra isso, viu? Fazer aqueles carrinhos de rolimã. Era diversão demais. Nós éramos felizes e não sabíamos. A clube da gasolina. A clube da gasolina. Tá na clube, tá bom demais. Aqui é clube.
1: Agora a gente faz tudo online, né?
2: É verdade.
1: Dá a voltinha de carrinho de rolimã online.
2: Ah, não vale, não vale. Não tem emoção nenhuma.
1: Bom demais. Marlende, conta pra gente.
3: Se eu pudesse voltar a ser criança, a arte que eu faria era pegar uma canetinha. Sim. E escrevi a inicial do meu nome na parede do meu quarto, gente, bem grandão, né? Olha. Aí quando a minha mãe vinha olhar, eu fui dizer assim: essa letra aí tem no meu nome, né, mãe? Igual meu filho de 4 anos faz. Aí isso aí, tá na conta, tá bom demais.
1: Você fazia com a sua mãe, agora o seu filhinho faz com você.
2: Exatamente, essa letra tem no meu nome, né, mãe? Tá lá grandona na parede do quarto.
1: É aquele velho ditado: faz aqui, paga aqui mesmo,
2: com
1: hein?
2: Com certeza.
1: Aquelas brincadeiras de infância, aquela infância que você era danado, queremos saber tudo.
2: Ai, gente, tudo. Eu gosto de superpoderes. Eu tinha um superpoder quando eu era criança.
1: Uhum. Qual era?
2: Eu dormia no sofá, certo, e acordava na cama.
1: Olha aí, olha que aí, beleza.
2: Na minha cama, cobertinha.
1: Agora
2: você
1: caprichou, Flavinha. Agora você caprichou, viu? Mandou
2: esse
1: bem.
2: Esse superpoder eu queria de volta.
1: Nossa, só aparecia, né?
2: Gente, hoje dorme no sofá e acorda como? Quebrado.
1: Se dormiu no sofá porque brigou com a esposa, hein?
2: Eita!
1: Só música boa na clube!

0: E olha só, teve mais brasileiro mordendo isso aí, tá? Certo. Na décima posição, o Lucas Ruiz, mais conhecido como Vintage Culture, ficou na décima posição. Primeiro lugar pela sexta vez consecutiva, tá na mão do David Guetta.
1: Muito bem, representando bem o Brasil, a Loki mandando bem.
0: Mandou muito bem, quarta posição, hein?
1: Bom demais, bom demais. Uhul. E o passeio agora é pela infância, certo, Flavinha?
0: Com certeza, por conta da sua clube, você vai aí deixando o seu recadinho.
1: Conta!
2: Oi, Ed! Oi. Oi, Flavinha! Tudo bem? Aqui é o Lucas de Cataguases, Minas Gerais.
1: Bem-vindo!
2: Passando pra dizer que estou ligadinho aqui com vocês no Holiday!
0: Sim,
2: aqui na minha clube. Participando da enquete de hoje, se eu pudesse voltar a ser criança, qual é a brincadeira aí que eu brincava?
0: Qual?
2: Eu voltaria a brincar de esconde-esconde, pega-pega e jogar bola na rua até anoitecer.
0: Gente.
2: Naquela época, a felicidade era simples. Joelho ralado, pé sujo,
0: isso,
2: muita risada,
0: isso,
2: e a única preocupação era ouvir a mãe gritando: menino, entra pra dentro.
0: Nossa.
2: Saudade de um tempo em que ser feliz não custava nada. Aqui é clube, tá na clube? Tá bom demais.
1: Caprichou na história, hein?
0: Gostei, gostei, Luca. Tá,
1: caprichou na história.
0: Um beijo.
1: Vou baixar aqui o Zé Vicente.
0: Ó.
1: Vamos aplaudir.
0: Ai, gente, vocês já viram na internet? Zé Vicente tá lindinho, filho da
1: Luísa
0: da
3: Maju,
0: imitando quem?
3: Mano.
0: Raul Gil.
1: Vamos nessa, Cris.
3: Boa tarde, clube. Bom, se eu pudesse fazer alguma arte, aí eu acho que eu sairia igual antigamente, apertando campainha e correndo.
0: Oh.
1: Sim.
3: Era tão divertido.
0: Adrenalina.
3: Só que agora tem câmera de segurança, né? Antigamente não tinha tanto.
1: Essa...
3: Aqui é Cristiane de Taguatinga.
0: Acabaram com a nossa
3: clube,
0: festa.
3: Tá na clube, tá bom demais.
1: Como é que faz, hein, Flavinha?
0: Acabaram com a nossa festa.
1: Como é que a gente faz, hein? Câmera pra tudo quanto é lugar.
0: Como é que faz, gente?
1: Todo mundo
0: agora,
1: com o celular na mão.
0: Todo mundo com o celular filmando tudo.
1: Chega mais, boa tarde.
4: Boa tarde, Flavinha. Oiê. Boa tarde, Ed, que é a brasileira das Açores, respondendo a perguntinha. Se eu voltasse no tempo, eu queria ir pra roça, ter 6 anos de idade,
0: sim,
4: perturbar o peru e o peru me bicar tudinho e depois eu levar uma surra da minha mãe. Aqui é clube, tá na clube, tá bom demais.
1: Já reparou que o peru fica te imitando? A gente faz glu, glu, glu, e faz glu, glu, glu.
0: Ele faz também, gente.
1: E vira um diálogo.
0: Não, ele dá uma carreira atrás de você.
1: Um diálogo peruano?
0: Total.
1: Bora de música boa, mais um super vlog pra agitar o seu sabadão na sua clube.

0: final do telefone 1169, já tá indo embora, né, Ed? Tchau.
1: Mas antes disso, atenção, Brasil. Atenção, Brasil. Temos aqui uma presepada pra Flavinha.
0: Não, Ana, acredito.
1: É legal, hein?
0: Não me deixa.
1: Flavinha, ajuda.
0: Não, já tá na hora. Tá na hora de ir embora. Quem é?
1: Boa tarde.
2: Fala, Ed. Fala, Flavinha, beleza? Beleza. Rafael aqui de BH. Aproveitando que o Ed tá aí hoje, vou mandar uma piadinha de quinta série. Manda do nível boa. Ed, hein? Tá. Vai lá. Tava rolando um encontro marcado.
0: Certo.
2: Aí o ouvinte chegou lá e falou assim: uai, cadê aquela locutora? Ela disse que tá ali aqui, eu não tô vendo ela. Aí responde: ah, sim, ela não vem mais, porque a Flavinha. Aqui é clube, hein? Tá na clube, tá bom demais.
1: Muito bem, Rafael, muito bem.
0: Não gostei, não.
1: Inovou aqui nas piadas, viu?
0: Que isso?
1: Eu vou levar como elogio. Piadas do nível Ed, eu vou levar como elogio. Valeu, Flavinha!
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2: E aí, como é que você tá? Tudo bem? Seja muito bem-vindo, muito bem-vinda à programação ao vivo via satélite pra todo esse Brasil. Muita alegria, música boa, uma hora de música sem intervalos comerciais. Já já tem sequência, mas você participa com a sua clube. Sabe o que é que tem no finalzinho dessa hora? Churrasqueira da Mondial, pra você celebrar os melhores momentos aqui na sua clube, com ouvindo o clube, ao lado de quem

0: Pretending Love Me Like You Do. Na sua clube a gente fala de amor o tempo inteiro. É uma relação maravilhosa. Nós e você, ouvinte clube.
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0: E pra ficar ainda mais happy, a gente gosta de ouvir a sua voz. Olha que coisa mais linda. Quem tá com a gente é a bonita Geise do Recanto das Emas. Fala, minha bonita.
2: O que eu faria é... por um dia, ser criança é isso. Tocar a campainha e sair correndo. Adorava fazer isso.
0: Eu também.
2: Tá na clube, tá bom demais. Quero participar, hein?
0: Tá participando, boa sorte pra você. Finalzinho da hora tem churrasqueiro da Mondi. Eu e você. Uma arte, uma molecagem que você faria.

0: sua clube, você curte Billie Eilish, o tema dos namorados 2025. Já já tem a sequência mais amada desse Brasil, valendo 5 mil reais. Agora tá rolando pra você sorteio de churrasqueira da Mondial.
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0: É bom ter você por aqui nessa hora, direto de música sem intervalos comerciais, gente. A Nayana tá com uma resposta. Ela vai contar uma molecagem agora, eu juro. Eu queria estar junto. Nayana, conta.
2: Oi, se eu pudesse voltar a ser criança, acho que a primeira coisa que eu faria era comer leite condensado escondido. 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Tá bom demais.

0: essa aqui da Júlia, da Ceilândia Norte. Ela recebeu uma graninha quando era criança, fez uma coisa e agora ela faria outra completamente diferente. Ela vai contar pra gente.
1: A primeira coisa, acho que eu faria seria pegar os 100 reais que a tia me deu na época.
0: Certo.
1: Né? E ir pra uma sorveteria, né? Acho que tomava aquilo tudo de sorvete.
0: Todo dinheiro, né? De sorvete.
1: Na época, eu comprei sandálias, sabe? Mochila da Barbie.
0: Olha,
1: na época, sabe?
0: Sim.
1: Eu tinha uns 13 anos, por aí, né? Então, hoje em dia eu penso, se eu voltasse naquele tempo,
0: naquele
1: eu estivesse
0: dia,
1: aqui, na idade,
0: sorvete.
1: Então eu faria isso, né? Porque é uma gostosura, sorvete.
0: Demais.
1: Pense, você
0: demais.
1: Chegar na sorveteria e tomar muito sorvete.
0: Ai, gente.
1: Bom demais.
0: Né?
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0: Beijo, Júlia. Obrigada por compartilhar, gente. Sorvete é bom, né? Delícia!

0: 15, Última Saudade. Com eles,
1: Henrique e Juliano.
2: E se eu ligar pra minha última saudade?
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0: Curti Henrique e Juliano. Última saudade. Coisa boa, assim, de saudade, né? Ai, ai, ai. Vamos então pra aquela hora boa?
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molecagem, qual arte você faria? Conta aqui pra sua clube, tá na clube, tá bom demais. Lembrando também que anotando a sequência direitinho, você concorre a 5 mil reais. São 3 chances e atenção, turminha, essa é a última chamada de hoje. Boa noite!

0: de Zé Neto e Cristiano. Só que agora eu quero ouvir a história da minha bonita Thalita da Cidade Estrutural.
1: É, o que eu faria, né? Tirando tempo pra fazer uma arte.
0: Isso.
1: Acho que seria aquela época que era criança que eu subia no pé de manga.
0: Sério?
1: Bem alto, sabe?
0: Gente!
1: Pra comer manga com sal. Manga verde com sal. Meta do reino, nossa, era bom demais, sem nenhuma preocupação, era diversão.
0: Só alegria.
1: Desafio,
0: gente.
1: Né? Cada vez a árvore era mais alta, mais difícil ainda. Em tempo de cair e me machucar, mas
0: pois é,
1: eu me lembro que eu me divertia bastante.
0: Demais.
1: Aqui é clube, tá na clube, tá bom demais.
0: Coisa boa, hein, Thalita, relembrar esse momento. Obrigada por.

0: Sabrina Carpenter Espresso. E aqui na sua clube a gente não para de tocar música boa, tá? Quando a gente pausa, é pra dar visibilidade pra você, ouvinte clube, que tá aí deixando a sua resposta. Conta aí, Juscelino, voltando do tempo pra fazer arte hoje, o que é que você faria?
1: Passar cerca dos sítios pra pegar fruta.
0: Menino!
1: Isso eu fazia muito pra comer as frutinhas, né? Já que o dono não tava querendo comer as frutas, eu ia lá e comer, né?
0: Não é, gente?
1: Pegava pra me comer, era goiaba, era manga, o que tivesse.
0: O que tivesse.
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0: Manda bem aí no 0800-342-1055. Já já tem convites pro show do Zé Neto e Cristiano. Gente, aquele aniversário, né? Que é aquele aniversário de carreira da dupla, e a Clube tem um montão de ingresso pra você. Então, final da hora, tem mais um ganhador e você não pode ficar de fora. Combinado assim? Vamos de música boa pra você anotar, porque estamos na sequência mais animada de todo o Brasil.
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0: agora tem aquele presentão.
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0: Já coloca na agenda, 17 de outubro. Tá chegando o dia entre Priscila Andrade Vieira, que mora na Samambaia, final do telefone 1488. Acaba de ganhar e vai cantar muito, ó. Vai se divertir também por conta da sua clube. Parabéns, Priscila. E você que tá, ó, em busca do seu convite, não desista. Na programação da sua clube ainda tem esse convitão pra você. E depois do intervalo tem muito mais presente.
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0: Muito bem, essa é a sua festa maravilhosa, preparada com carinho, toda a estrutura, toda a programação da sua Clube. Olha, gente, com muito carinho pra você curtir, viu? Música boa, ganhar presente, se divertir.

zangado, que agora é sábado, domingo e segunda, né? 3 dias aí de folga, né? Da moleza. Pra muita gente não, pra muita gente sim. Então, nesse feriadão prolongado, qual a viagem mais distante que você conseguiria fazer? Conta pra gente, ó, semana de pagamento, tá com o dinheirinho no bolso, até onde esse dinheiro vai te levar, hein? Capricha na resposta aí pra gente no 0800-342-1055. E detalhe, tem de presente pra você com muito carinho a caixa de som da Mondi, é o Connect Party. Você quer ganhar?

feriado. Você recebeu pagamento, semana de pagamento, bonitinho, todo mundo se organizando, pagando as contas, mas aí, sobraria pra você dar uma viajada? Até onde você gostaria de ir nesse feriadão, hein? Caprichem na sua resposta, bora viajar! 0800-342-1055, quero saber onde é que você tá agora, o que é que você tá aprontando nessa noite de sábado, além de ouvir a Clube, obrigada pela sua audiência que tá ouvindo aí no carro, você no seu trabalho, muito, tem uma galera gigante que tá trabalhando, obrigada pelo carinho, bom trabalho pra vocês, agora quem tá, ó, de pernas pro ar, obrigada pela audiência também, bom descanso, e a partir de agora, já sabe,

0: música boa, Hugo e Guilherme, vazou na Braquiara, só modão.
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0: Tá excelente, obrigada, seja bem-vindo à nossa programação, você de todo o Brasil, ouvindo pela Alexa, pelo aplicativo Clube FM Brasil, pelo nosso site clube.fm, isso mesmo. E olha, tem outros meios para você ouvir também a nossa programação, viu? Fique ligado aí, não perca a oportunidade de ganhar o seu presente, mandar um beijo para quem você quiser, pedir a sua música. E a gente tá aqui para atender você, o melhor ouvinte do mundo. Inclusive perguntando como é que tá a grana aí, saiu o pagamento, já pagou as contas, já acabou. Como é que faz? Gostaria de viajar esse feriadão? Conta pra gente. Quem fala?
2: Zé Antônio aqui de Andeara.
0: Pois é.
2: Com a grana que eu tenho aqui, eu mal conseguiria sair na calçada aqui.
0: Ai,
2: da minha
0: meu
2: casa.
0: Deus, Zé.
2: Tá na clube, tá bom demais.
0: Então fica em casa, curta sua família, curta a clube, tá tudo certo. Um beijo pra você.

0: bem. Tá ruim, né? Arruma um bom. E olha, agora chegou a hora de atender você, ouvinte clube.
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0: E nós estamos com a enquete no ar, né? Sabendo, né, nesse feriadão, pra onde você gostaria de ir, se a grana tá dando pra dar aquela viajada. Capricha, e bora assim, ó, abrir o jogo entre amigos aqui na sua clube. Mas recebemos aqui um áudio do Fredão, um grande Fredão. Ele tá trabalhando e mandou um áudio pra gente. Mas antes, vou reforçando que tem a caixa de som Connect Party da Mondial de presente pra você no final da hora. Todo mundo participando aí, minha gente. 0800-342-1055. Fredão, conta pra gente como é que você tá.
2: É isso aí, galera. Parabéns aí. Deus abençoe. Vamos que vamos. Nós estamos trabalhando, vocês também. Quem pode divertir, diverte com nós aí.
0: Obrigada.
2: E tá tudo certo.
0: Olha que energia positiva, hein? Estamos trabalhando, ele também. Boa noite pra vocês. Zé Neto e Cristiano.
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0: música apaixonada pra te deixar muito mais feliz, com o coração assim bem quentinho, cheio de amor. E agora tem presente!
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0: Saindo mais um presentão, agora a caixa de som da Mondial Connect Party. Pra você, Daniel Costa Ramos, que mora em Água Quente, Distrito Federal. Final do telefone 7678. E olha, essa caixa é incrível. Tem muitas funções que você vai amar, inclusive pra ouvir a sua playlist preferida que tá aqui na sua clube. Parabéns, depois do intervalo tem muito mais e tem uma amnésia.
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9: Avisa pra todo mundo que a Amnésia já tá no ar, hein? Pra gente matar a saudade através da música. E já vou avisando, são blocos assim remixados, prontinhos, gostosos de ouvir. Uma animação totalmente vibrante. E você vai ganhar presentão no final da hora. O que, que é o presente? Vou contar agora um ventilador da Mondial. 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Pra você que tem problema com barulho de ventilador, a grande maioria, né? A Clube separou esse aqui que é super especial. Facilidade, inclusive, na hora de você limpar também, porque tem que limpar o ventilador, viu? Então esse presente vai ser seu. Mas continue respondendo pra gente nesse feriadão prolongado. Pra onde você gostaria de ir? Qual a viagem que você gostaria de fazer? Capricha, tem